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0: país no dia de hoje.
1: Olá, boa noite.
2: Uma boa noite para você que nos acompanha em todo o país.
1: Quarta-feira, 16 de setembro de 2026.
2: E vamos ao destaque do dia.
1: Brasil cria política nacional para minerais críticos e estratégicos.
2: A ideia é produzir mais e agregar valor aos recursos naturais brasileiros. Gabriela Noronha.
3: A lei cria uma política nacional voltada a minerais considerados estratégicos para o país, além de estabelecer incentivos fiscais e instrumentos de financiamento para o setor.
1: Segurança Pública.
2: Forças integradas de combate ao crime organizado deflagraram operação em 19 estados.
1: E mais de 500 milhões de reais foram bloqueados de organizações criminosas. Claudimário Carvalho.
4: A operação investiga crimes como tráfico de drogas e armas, lavagem de dinheiro, homicídios, extorsão e atuação de organizações criminosas violentas.
2: Problemas com plano de saúde.
1: Saiba como acionar a Agência Nacional de Saúde Suplementar em busca de orientações. Cleide Lopes.
5: A ANS disponibiliza um serviço gratuito para orientar os consumidores sobre seus direitos e as regras dos planos privados de saúde no Brasil.
2: Hoje, na apresentação da Voz do Brasil, Nazi Brum e Mariana Jungmann.
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2: Foi sancionada agora há pouco a Política Nacional de Minerais Críticos e Estratégicos.
1: A nova lei busca agregar valor à indústria nacional, utilizando esses recursos naturais, além de fomentar a pesquisa e a inovação.
2: Vamos ouvir os detalhes agora na reportagem de Gabriela Noronha.
3: A lei sancionada nesta quarta-feira cria uma política nacional voltada a minerais considerados estratégicos para o país, além de estabelecer incentivos fiscais e instrumentos de financiamento para o setor. Márcio Elias Rosa, ministro do Desenvolvimento, Indústria, Comércio e Serviços, detalhou como a norma pode ser utilizada para fomentar a atividade industrial do país.
6: São 51 artigos, 9 instrumentos legais, todos eles associados àquilo que é essencial. E é essencial desde a lavra, pesquisa, beneficiamento, transformação, a mineração urbana. Ou seja, nós estamos falando de uma atividade integrada e de uma política que quer transformar o que nós já temos em abundância em inovação e assim ampliar a nossa competitividade industrial.
3: Minerais críticos são aqueles necessários a setores importantes da economia e cujo abastecimento possa estar sujeito a riscos, seja pela dependência externa ou outras questões geopolíticas. Um exemplo é o potássio, utilizado na produção de fertilizantes e essencial para a agricultura. Já os minerais estratégicos são essenciais para o desenvolvimento tecnológico, com redução de emissões de gases do efeito estufa. As terras raras, por exemplo, fazem parte desse grupo e são utilizadas na produção de diferentes tecnologias, como na fabricação de celulares, carros elétricos e turbinas eólicas. O ministro de Minas e Energia, Alexandre Silveira, disse que será possível avançar no processamento desses recursos naturais.
7: A norma contribui também para a neoindustrialização, oportunidade que não está somente na extração. Reside especialmente na capacidade de instalar no Brasil as etapas de beneficiamento, de separação, de refino, de transformação e de elaboração de materiais avançados de componentes e produtos industriais.
3: Para coordenar as ações, foi criado o Conselho Nacional para a Industrialização de Minerais Críticos. O colegiado terá entre suas atribuições a definição de prioridades e o acompanhamento de projetos considerados estratégicos, como explica a ministra Miriam Belchior, da Casa Civil.
8: Que ele possa definir regras claras e a agilidade necessária nas suas decisões para que os investimentos possam ocorrer da maneira mais rápida possível. E é por essa razão que o Conselho vai contar, além de todos os ministérios envolvidos, que serão 13, também representação dos governos estaduais, municipais, do setor industrial, do setor de mineração, e da academia.
3: A lei também cria um fundo garantidor visando reduzir riscos e ampliar a capacidade de investimento no setor. E o Programa Federal de Beneficiamento e Transformação de Minerais Críticos e Estratégicos. Com ele, as empresas poderão transformar em crédito fiscal até 20% de seus gastos com beneficiamento, transformação e mineração urbana. Reportagem Gabriela Noronha.
1: O Ministério dos Transportes apresentou um novo modelo de chamamento público para a exploração de trechos ferroviários ociosos, desativados ou em processo de devolução.
2: Ele permite que empresas privadas explorem a malha ferroviária pública por meio de contratos de autorização.
0: Cerca de 10 mil quilômetros de ferrovias ociosas, desativadas ou subutilizadas poderão voltar a operar no país. O Ministério dos Transportes apresentou na B3, em São Paulo, um modelo para atrair empresas interessadas em explorar esses trechos. A proposta prevê chamamentos públicos para apresentação de projetos de requalificação da malha ferroviária. Nos trechos selecionados, o interessado terá 2 anos para desenvolver o projeto e poderá propor soluções para transporte de cargas ou passageiros. Os contratos poderão ter prazo de até 99 anos. Segundo o ministro de Portos e Aeroportos, Tomé Barros, a proposta contempla o aperfeiçoamento logístico dos trechos.
9: No estudo que a gente contratou, aponta um volume de carga muito grande, que hoje está por caminhão. Então a meta nossa é diminuir o custo logístico, aumentar a participação do modal ferroviário, abrindo possibilidades. Então assim, a gente acha que vai ter muita gente interessada e vai ter, pelo menos eu vou trazer um olhar do mercado para os trechos existentes hoje. Estou dando um destino e buscando um caminho para essa quantidade de quilômetros que eu tenho em desuso no país.
0: A carteira inicial reúne 7 ferrovias de linha curta, conhecidas como short lines, além de trechos de menor extensão conectados à malha ferroviária nacional. Entre os trechos estão as ligações entre Brasília e Lusiânia e entre Campina Grande e Cabedelo, além de linhas nos estados do Rio Grande do Sul, Minas Gerais, Goiás e São Paulo. A recuperação dos trechos poderá envolver investimentos privados e recursos públicos, quando houver interesse e viabilidade. A proposta prevê ampliar a utilização da malha ferroviária e integrar diferentes regiões do país. Reportagem Pablo Mundim.
1: De norte a sul, enfrentando o sol, a chuva e a distância da família para garantir que o Brasil não pare.
2: Seja levando o alimento que chega à nossa mesa, o combustível que move nossas cidades ou remédios que salvam vidas.
1: No Dia Nacional do Caminhoneiro, a Voz do Brasil presta uma homenagem aos mais de 4 milhões de motoristas que fazem das rodovias o seu sustento e a engrenagem que ajuda a mover o país.
2: Para celebrar a data, a Polícia Rodoviária Federal realiza ações educativas de saúde e faz um alerta. Neste ano, aumentaram as estatísticas de sinistros de trânsito envolvendo caminhões, mortes e feridos nas rodovias federais.

0: casa. Antes de dar a partida, o caminhoneiro, nascido em Curiúva, no interior do Paraná, sempre confere se está tudo em seu lugar.
1: Primeiro eu dou uma olhada, né? Como é que tá óleo, água, essas coisas, que é o dever da gente, né? Quando ele tem um probleminha, a gente já cuida de levar na oficina, né? Tudo tem que estar em cima, manutenção do caminhão em primeiro lugar.
0: Além dos cuidados com a manutenção do veículo, a Polícia Rodoviária Federal faz outras recomendações aos caminhoneiros para que trafeguem com segurança. A atenção deve ser redobrada com os veículos menores por conta da grande quantidade de pontos cegos. Consumo de álcool ou drogas antes de dirigir, carga muito pesada e amarração incorreta da carga são causas de acidentes graves na estrada, segundo Estênio Pires, coordenador-geral de segurança viária da PRF. Ele também alerta para o perigo do excesso de velocidade.
2: É um veículo desse que transporta dezenas de toneladas, tem um comportamento muito diferente de um veículo de passeio, um veículo pequeno. Para se fazer a frenagem total, leva um espaço muito grande. Se estiver em excesso de velocidade, muito mais, podendo provocar grandes tragédias.
0: A Lei dos Caminhoneiros, que regulamenta a profissão no país, estabelece regras para a jornada de trabalho e para proporcionar descanso seguro a esses profissionais, há pontos de parada localizados ao longo das rodovias. Nos contratos de concessão, eles devem aparecer pelo menos a cada 400 quilômetros. Postos de gasolina e outros estabelecimentos privados também são habilitados a oferecerem o serviço, mas nesse caso, podem fazer uma cobrança pela utilização da área. De acordo com Viviane S., secretária nacional de transporte rodoviário do Ministério dos Transportes, essas paradas também ajudam a prevenir acidentes.
3: A gente consegue colocar áreas adequadas e seguras para que os caminhoneiros e caminhoneiras possam descansar, cumprir a legislação que impõe aí horas de descanso e com isso seguir uma viagem mais tranquila e efetivamente isso tem um impacto então na redução no número

0: caminhoneiro Senito Pereira, do início desta reportagem, conta que apesar de a vida na estrada ser marcada por vários desafios, também é uma alegria desbravar melhor o Brasil.
1: A gente conhece tudo, né? A gente ouve falar numa cidade lá, opa, mas essa eu conheço, já passei, né? E conhece todo o desenvolvimento do Brasil, né? Hoje a gente tem uma potência muito grande.
0: A lei dos caminhoneiros também determina que é direito desses trabalhadores ter acesso gratuito a programas de formação e aperfeiçoamento, contar com sistema único de saúde para atendimento e receber proteção do Estado contra ações criminosas.
2: Eu conheço as minhas liberdades.
0: Reportagem, Márcia Fernandes.
3: Bancos e instituições de pagamento terão que adotar medidas para identificar e interromper operações ligadas a casas de apostas não autorizadas.
4: A determinação está em uma portaria publicada esta semana que também prevê o bloqueio ou encerramento de contas usadas por operadores irregulares.
5: Uma portaria do Ministério da Fazenda estabelece novos procedimentos para suspender transações financeiras relacionadas à exploração irregular de apostas de cota fixa. Entre as ações previstas estão a identificação dos meios utilizados por operadores irregulares para receber valores e a interrupção do fluxo financeiro destinado a essas atividades. A norma também permite o bloqueio de contas e o impedimento de novas transações relacionadas à exploração irregular de apostas. A medida fortalece a cooperação entre regulação, fiscalização e sistema financeiro no enfrentamento do mercado ilegal. No Brasil, somente empresas autorizadas pela Secretaria de Prêmios e Apostas do Ministério

0: Ministério da Fazenda podem operar nacionalmente. Desde janeiro de 2025, os sites autorizados utilizam o domínio .bet.br. Todos os detalhes da portaria estão disponíveis no portal gov.br/fazenda. Thaís de Araújo, para a Voz do Brasil.
1: As plataformas digitais com mais de 1 milhão de usuários menores de 18 anos deverão publicar relatórios com informações sobre as medidas adotadas para a segurança, a privacidade e a proteção desse público.
2: As empresas têm até esta quinta-feira, dia 17 de setembro, para divulgarem essas informações.
3: Os relatórios das empresas devem mostrar uma prestação de contas à sociedade e ao poder público das medidas adotadas para a proteção de menores de 18 anos no ambiente digital. O relatório deve apresentar informações sobre denúncias e os encaminhamentos dados, moderação de conteúdos e contas, medidas de proteção de crianças e adolescentes, proteção de dados e privacidade, além dos mecanismos de consentimento parental e da avaliação e gestão de riscos à segurança e à saúde desse público. A data limite para publicar o documento é 17 de setembro. A obrigatoriedade vale para as plataformas com mais de 1 milhão de usuários cadastrados menores de 18 anos. E esse primeiro relatório deve abranger o período de 1º de janeiro a 30 de junho de 2026. Lorena Gilberte Coutinho, diretora da Agência Nacional de Proteção de Dados, a ANPD, destaca que o relatório é importante para famílias, pesquisadores e toda a sociedade, além dos órgãos de proteção.
4: Esse tipo de instrumento, ele vai possibilitar que pesquisadores, até que pais e famílias possam ter, né, um maior esclarecimento sobre, né, se essas plataformas estão recebendo muitas denúncias. É também um instrumento importante para que os próprios pais e responsáveis possam fazer escolhas, controlar mais quais aplicativos os seus filhos utilizam, né, e como fazer esse tipo de controle.
3: Plataforma Discord teve a funcionalidade de transmissão ao vivo suspensa no Brasil até que a empresa comprove a adoção de medidas para proteger crianças e adolescentes. A medida faz parte do processo de fiscalização instaurado pela ANPD para apurar possíveis falhas na proteção desse público no ambiente digital. E além do Discord, a agência segue com a fiscalização e o monitoramento, inclusive de lojas de aplicativos. É o que explica Lorena Gilberte Coutinho.
4: Para verificar a adoção de sinais de idade, né, os mecanismos de verificação de idade por parte de lojas de aplicativo e sistemas operacionais, em relação às empresas Apple, Google e Microsoft.
3: A ANPD recebe denúncias de violação pela página na internet gov.br/ANPD. Reportagem Luciana Colares de Holanda.
1: As Forças Integradas de Combate ao Crime Organizado deflagraram hoje operação em 19 estados.
2: O objetivo é o enfrentamento ao tráfico de drogas e de armas, à lavagem de dinheiro e a organizações criminosas violentas.
1: As decisões judiciais determinaram bloqueios superiores a R$508 milhões, incluindo imóveis, veículos, ativos financeiros e outros bens vinculados a organizações criminosas investigadas.
5: As Forças Integradas de Combate ao Crime Organizado, as FICOs, deflagraram nesta quarta-feira a Operação Força Integrada 4, com ações simultâneas em 19 estados. Ao todo, foram expedidos 173 mandados de busca e apreensão, além de 44 prisões em flagrante durante as diligências. A operação investiga crimes como tráfico de drogas e armas, lavagem de dinheiro, homicídios, extorsão e atuação de organizações criminosas violentas. As decisões judiciais também determinaram o bloqueio de mais de R$508 milhões em bens e ativos financeiros. Até agora, 29 imóveis e 18 veículos foram apreendidos, além de armas, munições e drogas. Claudimário Carvalho, para a Voz do Brasil.
2: Problemas com a marcação de procedimentos, reajustes e outras dificuldades com planos de saúde estão entre as reclamações dos consumidores.
1: Para orientar quem enfrenta esse tipo de situação, a Agência Nacional de Saúde Suplementar, a ANS, oferece canais gratuitos de atendimento. Confira na reportagem.
6: A gestora Karen Nascimento tem plano de saúde há muito tempo, mas sempre tem problemas com ele, principalmente com a marcação de procedimentos.
7: Sempre atraso de agendamentos, procedimentos que não são autorizados no tempo hábil.
6: Já o funcionário público Manuel Freire reclama dos aumentos do plano de saúde que considera abusivos.
8: Todo ano aumenta e a oferta, você não sabe se a rede aumentou, se a rede diminuiu.
6: Para solucionar problemas e reclamações como estas, a Agência Nacional de Saúde Suplementar, a ANS, disponibiliza um serviço gratuito para orientar os consumidores sobre seus direitos e as regras dos planos privados de saúde no Brasil. A diretora de fiscalização da agência, Eliane Medeiros, explica qual o primeiro passo.
9: Quando o consumidor tiver um problema com o plano de saúde, a primeira orientação é procurar a própria operadora e guardar o número do protocolo desse atendimento. Agora, se o problema não for solucionado, aí ele pode procurar a ANS e registrar uma reclamação. A reclamação é encaminhada à operadora, que tem até 5 dias úteis para solucionar problemas de atendimento de saúde, como negativa de cirurgia, exame ou consulta.
6: Eliane Medeiros alerta ainda que, ao contratar um plano de saúde, o consumidor deve ficar atento às regras pré-estabelecidas.
9: É importante que o consumidor conheça bem as características do plano que contratou. Também é importante guardar o contrato e qualquer outro documento relacionado ao plano. Conhecer previamente as regras do plano também é uma forma de exercer seus direitos.
6: Em caso de qualquer problema com o plano de saúde, o cidadão dispõe de 3 canais principais para fazer uma reclamação: pela internet, no site da ANS, no endereço gov.br/ANS, ou por telefone, gratuitamente, no número 0800-701-9656, de segunda a sexta-feira, das 9 às 17 horas. Para pessoas com deficiência auditiva, o número é 0800-021-2105. Mas se a pessoa preferir fazer a reclamação presencial, é preciso agendar o atendimento nos núcleos de fiscalização da ANS. Reportagem Cleide Lopes.
2: Da parcela de setembro do Bolsa Família tem início nesta quinta-feira.
1: O Ministério do Desenvolvimento Social, Família e Combate à Fome informa que a greve dos bancários não vai interferir no repasse.
2: Nesta quinta-feira, dia 17, tem início os repasses do Bolsa Família de setembro. As transferências ocorrem até o dia 30 deste mês. O pagamento é feito de acordo com o último dígito do número de identificação social, o NIS, que cada beneficiário tem no cartão do Bolsa Família. Recebem primeiro famílias com o NIS terminado em 1 e assim sucessivamente até o NIS final 0. Este mês, o valor médio do benefício é de R$ 678,18. Para verificar a situação do benefício, extratos e valores, o beneficiário pode consultar os aplicativos do Bolsa Família e Caixa Tem. O Disque Social pelo número 121 também está disponível para atendimento ao público. A ligação é gratuita de todo o Brasil. O Ministério do Desenvolvimento e Assistência Social, Família e Combate à Fome informa que a greve dos bancários, que envolve a Caixa Econômica Federal, não afeta os pagamentos do Bolsa Família que vão ocorrer normalmente. Reportagem Érica Brás.
10: Foram as notícias do governo federal.
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1: E que agora com o Minuto do TCU e em seguida as notícias do Poder Judiciário e do Congresso Nacional. Uma boa noite.
10: Boa noite, até amanhã.
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12: 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Você vai ouvir agora notícias do Poder Judiciário.
14: Supremo decide que venda interestadual de combustíveis não exige cancelamento de créditos de ICMS.
15: STJ fixa tese sobre uso de provas do inquérito e validade do testemunho indireto na pronúncia.
14: Mais de 99% dos pedidos de candidatura já foram julgados pela Justiça Eleitoral.
15: Boa noite, eu sou Arthur Filho.
14: E eu sou Walter Lima.
15: Os ministros do Supremo Tribunal Federal decidiram que a venda de combustível derivado de petróleo para outro estado não exige o cancelamento dos créditos de imposto sobre circulação de mercadorias e serviços, o ICMS, gerados nas operações anteriores realizadas dentro do estado de origem.
14: A decisão foi tomada em sessão virtual no julgamento de um recurso extraordinário. Por se tratar de matéria com repercussão geral reconhecida, a tese fixada deverá ser aplicada pelos demais tribunais do país.
15: A situação analisada no julgamento diz respeito a empresas que compram produtos de outra empresa do mesmo estado, operação em que há cobrança de ICMS e geração de crédito para a distribuidora.
14: Quando parte dos produtos é posteriormente vendida por outro estado, não há incidência de ICMS. Assim, a discussão consistia em saber se o estado de origem pode manter o imposto cobrado nas operações internas anteriores e se a distribuidora deve estornar o crédito na operação interestadual.
15: STJ fixa tese sobre o uso de provas do inquérito e validade do testemunho indireto na pronúncia.
14: Como o julgamento foi pelo rito dos repetitivos, o entendimento valerá para casos com o mesmo tema em todo o judiciário. Fátima Uchoa.
16: A pronúncia é a decisão judicial que avalia se o acusado de crime doloso contra a vida, como matar alguém, será julgado pelo tribunal do júri. O magistrado verifica se o suposto crime ocorreu e se há indícios de que o acusado participou dele. Para o STJ, a pronúncia não pode se basear exclusivamente em provas colhidas durante o inquérito policial. Nem esse pronunciamento judicial pode ser feito só com apoio de testemunho indireto, ou seja, de quem apenas ouviu dizer que o fato ocorreu. Mas o tribunal reconheceu que o testemunho indireto pode ser mais relevante como prova em contextos como criminalidade organizada e tentativa de silenciamento da vítima ou de testemunha. O relator foi o ministro Reinaldo Soares da Fonseca.
15: Acordo de 193 milhões de reais beneficia quase 800 trabalhadores.
14: A ação faz parte da Semana Nacional da Execução Trabalhista, mutirão promovido pela Justiça do Trabalho para acelerar o pagamento de dívidas judiciais trabalhistas. Rafael Silva.
17: 761 trabalhadores fecharam por meio do Sindicato dos Petroleiros um acordo de 193 milhões de reais com a Petrobras. E eles são apenas alguns dos milhares de trabalhadores beneficiados pelo mutirão da Justiça do Trabalho. Já foram feitas quase 32 mil audiências e arrecadados 2 bilhões de reais. Entre os tribunais regionais de pequeno porte, o TRT-19, em Alagoas, é ouro no ranking de acordos. E você que ganhou uma causa, mas ainda não recebeu, pode procurar a vara do trabalho onde tramita o processo.
15: Há 18 dias para o primeiro turno das eleições gerais, mais de 99% dos pedidos de candidatura já foram julgados pela Justiça Eleitoral.
14: O dado foi divulgado pelo presidente do Tribunal Superior Eleitoral, ministro Cássio Nunes Marques. Vitor Struck tem mais informações.
18: A Justiça Eleitoral já analisou e julgou 20.982 pedidos de candidatura em todo o país. O número corresponde a mais de 99% do total. O dado foi divulgado pelo presidente do Tribunal Superior Eleitoral, o ministro Cássio Nunes Marques, em sessão plenária do tribunal. De acordo com o ministro, restam 205 processos pendentes de julgamento. Entre os casos já decididos, 980 ainda estão dentro do prazo para recurso. No caso das candidaturas à presidência e vice-presidência, todos os 13 pedidos foram julgados até o dia 11 de setembro.
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15: A você, uma boa noite.
14: E até amanhã.

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1: Eu sou Humberto Pinheiro e estes são os destaques de hoje do Jornal do Senado, que começa agora. Senado pode criar grupo de trabalho para discutir reforma do judiciário. Lei cria política nacional de conscientização sobre doença rara que afeta os pulmões. Sancionada lei que amplia financiamento para renovação de frota de motoristas de aplicativo e entregadores. Boa noite. A Comissão de Constituição e Justiça pode criar um grupo de trabalho para discutir a reforma do Judiciário. O texto estabelece um prazo de 60 dias para que o grupo apresente uma proposta sobre a reforma. A criação do grupo ainda depende de decisão da Comissão de Constituição e Justiça. O trabalho deverá subsidiar as discussões sobre o tema no Senado. Repórter Pedro Pincer.
2: A Comissão de Direitos Humanos aprovou uma indicação para que a Comissão de Constituição e Justiça crie um grupo de trabalho para apresentar uma proposta de reforma do Judiciário no prazo de 60 dias. A indicação é um tipo de proposição legislativa pela qual se sugere a adoção de providência, a realização de um ato administrativo ou se recomenda que determinado assunto seja tratado por outra comissão. Por exemplo, a proposta de indicação feita à CCJ foi apresentada pela presidente da Comissão de Direitos Humanos, senadora Damaris Alves, do Republicano do Distrito Federal.
3: Que a Comissão de Direitos Humanos faça uma indicação urgente à Comissão de Constituição e Justiça do Senado, para que a Comissão de Constituição e Justiça do Senado crie imediatamente um grupo de trabalho onde busque todas as propostas, PECs e projetos de lei que estão tramitando de reforma do Poder Judiciário.
2: A decisão ocorreu durante reunião da CDH em que foram discutidos os desdobramentos institucionais da sessão plenária do Supremo Tribunal Federal que aconteceu nesta terça-feira. A sessão do STF tinha a finalidade de decidir se haveria ou não investigação sobre o ministro Alexandre de Moraes por supostas relações com o banqueiro Daniel Vorcaro, dono do extinto Banco Master, liquidado pelo Banco Central após a constatação de fraudes.
1: O Palácio do Congresso Nacional recebe nesta semana uma iluminação verde em alusão ao Dia Nacional de Conscientização sobre as Distrofias Musculares, celebrado em 17 de setembro. A data foi instituída em 2024, após a aprovação de um projeto pelo Senado para ampliar o conhecimento sobre o grupo de mais de 30 doenças hereditárias que podem causar enfraquecimento e perda progressiva da massa muscular. Reportagem Yasmin Rodrigues.
4: As distrofias musculares formam um grupo de mais de 30 doenças hereditárias que podem causar enfraquecimento e perda progressiva da massa muscular. A data nacional celebrada em 17 de setembro foi criada por lei em 2024. A senadora Leila Barros, do PDT do Distrito Federal, relatora do projeto na Comissão de Assuntos Sociais, destacou que a falta de informação ainda é um obstáculo para pacientes e profissionais de saúde.
5: O conhecimento de distrofias musculares ainda é limitado entre a população geral e muitas vezes até mesmo entre os profissionais da saúde. Por meio da conscientização, busca-se ampliar o conhecimento sobre os sintomas, os métodos de diagnóstico e as possíveis terapias, promovendo uma detecção mais precoce e melhor qualidade de vida para os pacientes. Outro impacto importante da instituição deste dia é o fortalecimento das políticas de inclusão para as pessoas com deficiência.
4: A legislação que criou a data também prevê campanhas de esclarecimento, eventos e materiais educativos para ampliar o acesso à informação sobre as distrofias musculares.
1: Foi sancionada a lei que cria a Política Nacional de Conscientização e Orientação sobre Lifangioleiomiomatose no âmbito do Sistema Único de Saúde. A doença, conhecida como LAM, é rara, afeta principalmente os pulmões e não tem cura. A lei prevê que o SUS ofereça as pessoas com LAM o acesso a todos os meios disponíveis para o tratamento e o controle da doença. A reportagem é de Márcio Maturana.
6: Mulheres entre a puberdade e a menopausa
0: doenças são as mais atingidas pela linfangioleiomiomatose, uma doença rara e progressiva, também conhecida como LAM, que causa cistos nos pulmões, nos rins e no sistema linfático, podendo levar à insuficiência respiratória. A LAM é frequentemente confundida com asma ou bronquite. Por isso, a nova Política Nacional de Conscientização e Orientação, publicada nesta terça-feira no Diário Oficial da União, prevê capacitação de profissionais de saúde para facilitar o diagnóstico precoce. A senadora Damaris Alves, do Republicanos do Distrito Federal, foi a relatora do projeto que deu origem à lei.
3: A única coisa que os pacientes da LAM querem é respirar. Estamos falando de uma doença que eles querem tão somente respirar. Ter uma política pública para acompanhar esses pacientes é mais que necessária. Ampliar a conscientização sobre a LAM, favorecer o diagnóstico oportuno, organizar o encaminhamento assistencial e aprimorar a produção de informações epidemiológicas e clínicas sobre a doença.
0: Outras ações previstas pela nova lei são a criação de centros de referência especializados e implantação de um sistema nacional de coleta de dados. A LAM não tem cura, mas pode ser controlada com medicamentos já disponíveis gratuitamente no Sistema Único de Saúde.
1: Também foi sancionada pelo presidente da República a lei que garante a continuidade do programa de renovação de frota com condições especiais de financiamento para a compra de veículos novos. A medida beneficia motoristas de aplicativo, taxistas e entregadores de aplicativos. O programa permite o financiamento de carros, motos e bicicletas elétricas zero quilômetro. O Congresso Nacional também ampliou as possibilidades de uso dos recursos, incluindo veículos leves para transporte escolar e transporte de cargas. A lei resulta da unificação de duas medidas provisórias aprovadas pelo Congresso. Mais informações com a repórter Patrícia Oliveira.
6: A nova lei garante até 30 bilhões de reais para financiar veículos novos para motoristas de aplicativo com no mínimo 6 meses de atividade, além de taxistas e cooperativas de taxistas. Cada motorista poderá financiar um veículo. A lei também possibilita o uso de recursos para renovação de frotas e infraestrutura do transporte escolar e do transporte urbano de passageiros ou de cargas. Aprovada no Senado, a lei unificou duas medidas provisórias. O senador Camilo Santana, do PT do Ceará, destacou que a iniciativa pode beneficiar cerca de 1.400.000 trabalhadores.
7: Agora terão condições mais dignas para conquistar seu próprio veículo, gerar renda com mais autonomia e melhorar sua qualidade de vida.
6: A lei também permite que motoristas com habilitação na categoria B conduzam veículos elétricos ou híbridos de até 4.250 quilos de peso bruto total.
8: Eleições 2026.
1: Eleitores que não votarem nas próximas eleições marcadas para 4 de outubro precisam justificar a ausência. A justificativa pode ser feita por duas formas: pessoalmente, em uma sessão eleitoral, ou pelo aplicativo do Tribunal Superior Eleitoral. Se o eleitor estiver fora do município que vota, é possível baixar o aplicativo e-título no celular e justificar a ausência por lá no dia e horário em que ocorre a votação. Em caso de ausência, é preciso apresentar uma justificativa para cada turno da eleição. Os eleitores que não votarem nem justificarem ficam sujeitos às penalidades, como impedimento de emitir documentos e de participar de concursos públicos, além do pagamento de multa. Um projeto quer incentivar navios tanque e embarcações de apoio marítimo que utilizem biodiesel, etanol ou a mistura desses combustíveis. A proposta em análise na Comissão de Infraestrutura prevê cotas adicionais de depreciação acelerada. Isso significa que as empresas poderão contabilizar mais rapidamente a perda de valor de um bem e reduzir custos fiscais. O benefício terá duração de 5 anos. O senador Fernando Dueire, do PSD de Pernambuco, relatou a medida na Comissão de Assuntos Econômicos. Para ele, a proposta poderá estimular a renovação da frota e a sustentabilidade.
9: Porque nós queremos fazer com que o combustível sustentável seja incorporado à frota de navegação com mais agilidade.
1: Música. trabalhos técnicos de Eliseu Caires. O Jornal do Senado fica por aqui. Acompanhe agora as notícias da Câmara dos Deputados. Boa noite e até amanhã.
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10: Câmara dá mais transparência à verba destinada a mulheres no orçamento.
11: Plenário pode alterar regras de herança em casos de assassinato na família.
10: Pais de pessoas com deficiência poderão usar MEI entrada em eventos.
11: Comissão aprova a proposta que incentiva a exportação da moda brasileira.
10: Boa noite. Avança na Câmara projeto que cria um programa de incentivo à exportação da moda brasileira sustentável. A repórter Maria Neves tem mais detalhes da proposta.
12: A Comissão de Meio Ambiente da Câmara dos Deputados aprovou o projeto que institui o programa Moda Brasileira no Mundo. A proposta prevê ações governamentais integradas para adaptar a indústria da moda às novas exigências sociais e ambientais dos principais importadores de produtos brasileiros. O texto também prevê medidas para promover as marcas nacionais no mercado externo. Dentre as ações propostas estão, por exemplo, a realização de campanhas internacionais de promoção da moda nacional, participação em feiras e eventos, assim como a criação de selos e ações coordenadas de comunicação internacional. A proposta sugere ainda parcerias com plataformas internacionais de moda sustentável e de moda indígena. A inclusão da moda produzida por indígenas e povos tradicionais, assim como da utilização de conhecimentos e técnicas dessas populações no texto, foi proposta pela relatora, deputada Célia Chacriabá, do PSOL Mineiro. A parlamentar argumenta que o sucesso de inúmeros estilistas indígenas atesta a habilidade dos povos tradicionais para a moda contemporânea. Apesar disso, sustenta que, ao que parece, a indústria ignora os saberes ancestrais em aspectos como técnicas têxteis, fibras naturais e tingimentos. De acordo com Célia Chacriabá, apenas 2% dos 1,5 milhão de indígenas que vivem no país atuam na indústria criativa.
13: Estilista como Veena Ticuna, Patrícia Camaiurá, Dai Molina, que demonstra que moda indígena já ocupa espaço em destaque no Brasil e no exterior. Assim também como Cildo Rick, que veste grandes artistas como Anitta, assim como Marina Sena, mulheres Awanawá, mulheres Axaninca, mulheres Machacali, Chacriabá, Ludmila Pataxó, Daru e, sobretudo, a experiência que tive a oportunidade de conhecer, que são mulheres quilombolas, porque sabemos que a única ferramenta que mais impulsiona para que as mulheres saiam da situação da zona de violência se chama autonomia financeira.
12: Célia Chacriabá explica que o projeto nasceu da necessidade de que a indústria da moda brasileira se adapte às exigências de importadores, principalmente da União Europeia, que, de acordo com ela, é o maior comprador de produtos nacionais de maior valor. Célia Chacriabá explica que o projeto nasceu da necessidade de que a indústria de moda brasileira se adapte às exigências de importadores, principalmente da União Europeia, que, de acordo com ela, é a maior compradora de produtos nacionais de maior valor. A deputada explica que o Bloco Europeu editou uma norma em 2024 que passa a exigir o passaporte digital de produto para têxteis. Para receber o documento, o exportador tem de garantir a rastreabilidade completa da cadeia produtiva, desde a matéria-prima até o consumidor final. Célia Chacriabá relata ainda que a União Europeia vai exigir que as empresas monitorem impactos em direitos humanos e meio ambiente em toda a cadeia de fornecedores. Além disso, o bloco vai passar a pedir comprovação das medidas adotadas para destinação de resíduos têxteis. Ainda segundo a deputada, todas as demandas entram em vigor em abril de 2028. O projeto, que visa criar incentivos para exportação de moda brasileira sustentável, ainda será analisado por 4 comissões da Câmara. Da Rádio Câmara de Brasília, Maria Neves.
8: Desenvolvimento Regional.
14: Pastor Diniz, do União, propõe que parte da economia obtida com a integração de Roraima ao Sistema Interligado Nacional seja usada para reduzir a conta de luz dos consumidores do estado até 2030.
15: Pela proposta, uma parcela da redução dos gastos da conta de consumo de combustíveis seria destinada à modicidade tarifária em Roraima. Pastor Diniz afirma que a medida evita aumentos nas tarifas e corrige uma desigualdade histórica enfrentada pelo estado.
8: Economia.
14: A Câmara aprovou a criação do Orçamento Mulher. O projeto pretende dar mais transparência aos recursos destinados a políticas públicas para as mulheres no orçamento federal. A repórter Silvia Munhato explica.
16: A Comissão de Constituição e Justiça da Câmara dos Deputados aprovou a criação do Orçamento Mulher. A proposta, que deve ser enviada agora ao Senado, obriga o poder público a dar transparência aos programas e ações voltados ao atendimento das mulheres, por meio de quadros anexos nas propostas e nos relatórios de execução orçamentária. O projeto é de autoria dos deputados Laura Carneiro, do PSD do Rio de Janeiro, e Ricardo Aires, do Republicanos de Tocantins. A deputada Laura Carneiro explicou o sentido do texto.
17: Não adiantam as políticas públicas se nós não tivermos o dinheiro para arcar com essas políticas. O Orçamento Mulher vai, a partir do plano plurianual, a partir da Lei de Diretrizes Orçamentárias, organizar todos os recursos a serem gastos com as mulheres brasileiras.
16: A relatora da proposta na Comissão de Defesa dos Direitos da Mulher, deputada Flávia Moraes, do MDB de Goiás, citou exemplos de ações orçamentárias.
18: E como exemplo, a gente pode citar aqui para a educação os CMEIs, né, que vão atender as crianças para que as mulheres possam trabalhar, as clínicas especializadas em atendimento à saúde da mulher, as ações de enfrentamento e combate à violência contra a mulher, enfim, então são muitas ações específicas que precisam ter investimento, ter orçamento e que, nesse caso, aprovando o Orçamento Mulher, vão ter prioridade, orçamento bem definido e claro para investimento nessas políticas.
16: De acordo com o texto aprovado, os orçamentos da União, dos estados e dos municípios deverão trazer 2 quadros detalhados. O primeiro, chamado de Orçamento Mulher Proposta, deve ser entregue junto com o planejamento anual das ações orçamentárias. O segundo, Orçamento Mulher Execução, será publicado regularmente para que qualquer cidadão possa conferir quanto desse dinheiro foi efetivamente usado. Deverão constar desses documentos as despesas com educação, saúde, assistência social e outras ações em que as mulheres sejam as beneficiárias diretas. O projeto também prevê que o governo federal reúna os dados de todo o país anualmente para avaliar se os esforços dos estados e municípios estão sendo efetivos. Da Rádio Câmara de Brasília, Silvia Minhato.
8: Saúde.
15: Domingos Neto, do PSD do Ceará, é autor de projeto que cria a assistência de transição de cuidados no SUS. O objetivo é garantir que pacientes que receberam alta hospitalar continuem recebendo acompanhamento especializado antes de voltarem definitivamente para a rotina em casa.
14: A proposta de Domingos Neto prevê atendimento em unidades de transição ou por assistência domiciliar monitorada, com foco na reabilitação, cuidados paliativos e treinamento de cuidadores. Na visão dele, a medida evita reinternações desnecessárias, além de liberar leitos nos hospitais.
8: Ciência e tecnologia.
15: Bandeira de Melo, do PV do Rio de Janeiro, apoia a criação da Frente Parlamentar Mista em defesa do Programa Espacial Brasileiro. O colegiado terá como missão acompanhar e propor iniciativas voltadas ao fortalecimento do setor espacial no país.
14: Bandeira de Melo ressalta que o programa espacial envolve soberania nacional, inovação tecnológica e desenvolvimento econômico. A frente também pretende estimular políticas públicas ligadas à defesa, comunicações, previsão climática, monitoramento territorial e aplicações ambientais.
8: Cultura.
10: Comissão de Cultura aprovou a meia entrada para os pais e responsáveis legais por pessoas com deficiência em eventos culturais e esportivos, mesmo sem a condição de acompanhante. A reportagem é de Luiz Cláudio Canuto.
19: A Comissão de Cultura aprovou o projeto que assegura a meia entrada a mães, pais e responsáveis legais por pessoas com deficiência em eventos culturais e esportivos. Pela proposta, cuidadores de baixa renda inscritos no Cade Único com renda familiar de até 2 salários mínimos também teriam esse direito. O texto final foi elaborado pela relatora deputada Érica Cocai, do PT do Distrito Federal, com base em um projeto da deputada doutora Alessandra Haber, do MDB do Pará. A proposta altera a lei que regula o benefício da meia entrada no Brasil. A exemplo da autora da proposta, a relatora afirma que essas pessoas necessitam de apoio do Estado para usufruir de seu direito à cultura, o que este projeto de lei pretende garantir com o direito ao benefício da meia entrada.
20: É fundamental que nós possamos assegurar a mais plena acessibilidade. É fundamental que nós possamos ter parcerias com a iniciativa privada, com a sociedade civil. Sem inclusão, a gente não tem direito pleno à cidade. Sem inclusão, a gente não tem direito a mergulharmos e vivenciarmos a nossa humanidade na sua plenitude.
19: A Comissão de Cultura acrescentou um único parágrafo à lei para assegurar o direito. O benefício vale para o acesso a salas de cinema, cineclubes, teatros, espetáculos musicais e circenses e eventos educativos, esportivos, de lazer e de entretenimento. A legislação vigente já garante meia entrada às pessoas com deficiência e, quando necessário, a seus acompanhantes. No entanto, pais, mães e responsáveis legais que não estejam na condição de acompanhante no momento do evento não têm direito ao benefício. A autora da proposta, doutora Alessandra Haber, afirma que estudos apontam casos elevados de estresse, ansiedade e depressão entre cuidadores, sobretudo entre mães de baixa renda, que compõem a maioria desse grupo. E barreiras financeiras restringem o acesso dos cuidadores a essas oportunidades, comprometendo um recurso terapêutico de comprovada relevância. A proposta ainda vai ser analisada pela Comissão de Constituição e Justiça. Da Rádio Câmara de Brasília, Luiz Cláudio Canuto.
8: Justiça.
14: Sônia Guajajara, do PSOL de São Paulo, defende a realização de um debate com representantes do governo, do sistema de justiça, de organizações indígenas e de especialistas sobre a criação da Comissão Nacional Indígena da Verdade.
10: Para Sônia Guajajara, a iniciativa pode fortalecer políticas de memória, verdade, reparação e justiça voltadas aos povos indígenas. A deputada afirma que a proposta busca aprofundar a investigação de violações de direitos humanos e ampliar as garantias de não repetição.
14: Rodrigo Valadares, do PL de Sergipe, apoia projeto que define o antissemitismo na legislação brasileira para orientar políticas públicas de prevenção à discriminação. A proposta adota como referência a definição da Aliança Internacional para a Memória do Holocausto.
10: De acordo com Rodrigo Valadares, a proposta estabelece que o antissemitismo é uma forma de racismo, mas não impede críticas ao Estado de Israel. O congressista também garante que o projeto não cria mais tipos penais.
14: Projeto de Rodrigo Gambale, do Podemos de São Paulo, estabelece medidas para garantir o pagamento de pensão alimentícia. A matéria prevê retenção de valores em contas bancárias, restituição do imposto de renda e prêmios de apostas para quitar débitos.
10: De acordo com Rodrigo Gambale, a proposta cria um cadastro nacional de devedores e prevê de forma subsidiária a apreensão de passaporte e da carteira de habilitação. Para ele, as medidas dão mais eficácia para garantir o sustento dos filhos.
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2: Segurança Pública.
5: A proposta que impede um condenado por homicídio de receber herança de parentes da mesma família está pronta para análise do plenário. A repórter Paula Bittar acompanhou a votação da chamada Lei Suzane von Richthofen na Comissão de Constituição e Justiça.
22: A Comissão de Constituição e Justiça da Câmara aprovou uma proposta que impede herdeiros condenados por homicídio de receber, por vias indiretas, o patrimônio de outros parentes da mesma família. A proposta estende o chamado Instituto da Indignidade aos parentes colaterais até o quarto grau. Pela regra atual, a perda do direito à herança por crime doloso só vale quando o crime é cometido contra o dono dos bens, seu cônjuge, companheiro, pais ou filhos. O projeto foi apresentado com o objetivo de criar a Lei Suzane von Richthofen. Richthofen foi condenada a 39 anos de prisão por planejar o assassinato dos próprios pais em 2002 e hoje cumpre a pena em regime aberto. O caso voltou a repercutir pela possibilidade legal de ela herdar parte do patrimônio de um tio falecido. O texto aprovado estabelece que seguro de vida também não poderá ser pago nesses casos. Segundo a relatora da proposta na comissão, deputada Laura Carneiro, do PSD do Rio de Janeiro, essas modificações, além de trazerem mais segurança jurídica ao evitarem longas discussões judiciais em inventários, garantem que o patrimônio familiar permaneça com aqueles que respeitam a solidariedade inerente aos vínculos de sangue e afeto, compatibilizando a norma aos valores que informam o direito civil contemporâneo. A proposta que impede herdeiros condenados por homicídio de receber por vias indiretas o patrimônio de outros parentes da mesma família ainda precisa passar pelo plenário da Câmara antes de seguir ao Senado. Da Rádio Câmara de Brasília, Paula Bittar.
23: Projeto de Gilvanda Federal do PL do Espírito Santo propõe reforçar o Fundo Nacional de Segurança Pública com recursos das loterias federais. Pelo texto, 10% da arrecadação bruta das loterias, que hoje ficam com a União, passariam a ser destinados à segurança pública.
5: Gilvanda Federal também incluiu no projeto uma nova regra para eventos culturais de médio e grande porte que recebam dinheiro público. Segundo o deputado, pelo menos 25% desses recursos teriam que ser usados obrigatoriamente para pagar a segurança do próprio evento.
23: Kim Kataguiri, do Missão de São Paulo, é favorável ao projeto que proíbe condenados por pedofilia de se aproximarem de escolas, creches, parques e de manterem contato com menores de idade pelas redes sociais. Ele explica que a iniciativa visa ampliar a proteção a crianças e adolescentes.
5: O texto prevê que a justiça estabeleça um perímetro mínimo de distância entre condenados por pedofilia e locais frequentados por crianças, além das próprias vítimas. Kim Kataguiri afirma que a proposta também impede que essas pessoas exerçam atividades com contato direto com crianças.
24: Hoje, infelizmente, uma pessoa condenada por pedofilia pode se aproximar de uma escola, pode se aproximar de uma creche, pode se aproximar de um parquinho, né? E pode mandar mensagens para menores de idade, né? O que, na minha avaliação, é um absurdo, né? Isso jamais deveria acontecer. Hoje, inclusive, um pedófilo pode ter uma creche. Ele pode ser sócio, ele pode ser administrador de uma creche e esse projeto que eu sou relator visa proibir, né? Se o pedófilo se aproximar de uma creche, mesmo que ele não tenha tido contato com uma criança, vai preso.
23: Felipe Beccari, do Podemos de São Paulo, é autor de projeto que proíbe a distribuição de animais como prêmios em rifas, sorteios e outras ações promocionais. Segundo o parlamentar, a medida busca evitar abandonos e maus tratos decorrentes de adoções sem planejamento.
25: A rifa pode ser legítima para ajudar uma pessoa, alguma questão de saúde, mas os animais não podem ser rifados, porque aquela família que ganha geralmente comprou os números da cartela para ajudar. ajudar a rifa, o propósito da rifa, e não estava preparada para receber aquele animal no seu seio familiar, com uma estrutura, com tempo, com financeiro. Então, animais, esperamos que no Brasil, em breve, não possam ser mais distribuídos como brindes de festas ou qualquer tipo de rifa ou sorteio.
0: Felipe Beccari informa que a proposta surgiu a partir de denúncias envolvendo animais abandonados ou mortos após serem entregues como brindes. O projeto já teve a urgência aprovada e está pronto para votação no plenário da Câmara.
23: Termina agora o Jornal Câmara dos Deputados, produzido pela Rádio Câmara, com trabalhos técnicos de Wellington Teles e a apresentação de Luciana Vieira e Val Monteiro. Boa noite.
0: A Voz do Brasil volta amanhã. Uma boa noite para você.
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Tá na clube, tá bom demais. Vamos que vamos, falando de amor com muita música boa. Aqui o Ramonzito chegando até as duas com você. É muito bom ter você aqui sempre. É pra falar de amor, viu? Você sempre participando com a gente, é muito legal ter a sua companhia. Vamos aproveitar essa noite aí, né? Noite muito boa de quarta-feira, finalzinho de quarta-feira também. Já já mais um dia e você na audiência da Clube o tempo todo. Daqui a pouco de presente tem caixa de som Aiva, som potente para animar aí qualquer momento. Essa caixa é muito boa. Alta tecnologia, vai ser toda sua. Boa sorte aí. Participe 0800-342-1055. Na perguntinha, no nosso tema de hoje, amizade colorida, sim ou não? E aí, você acredita que existe amizade entre homem e mulher sem nenhum tipo de segunda intenção? Ou acha que em algum momento um dos dois acaba sentindo algo a mais? Pegou a pergunta? Vou repetir. Você acredita que existe amizade entre homem e mulher sem nenhum tipo de segunda intenção? Ou acha que em algum momento um dos dois acaba sentindo algo mais? 0800-342-1055.

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0: Aqui é Clube Rádio Oficial da Música Boa, Brian Ferry, Slave to Love. 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

0: música internacional Hurt Alone, 1987. Você curtiu aqui no Som da Clube, no Love.
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0: Já já de presente pra você tem a caixa de som Aiva. Boa sorte pra você que tá participando dessa e outras promoções aqui na sua clube também, tá? Continue respondendo também a perguntinha de hoje até as duas. Você acredita que existe amizade entre homem e mulher sem nenhum tipo de segunda intenção? Ou acha que em algum momento um dos dois acaba sentindo algo a mais um pelo outro? E aí, responde aí. 0800-342-1055. Hudson, vigilante, bem-vindo, boa noite, comenta aí, vai.
2: Respondendo a enquete de hoje, eu acredito sim que existe amizade colorida entre homem e mulher, mesmo havendo aquele risco, né, de envolver o sentimento, coisa e tal. Mas é só saber separar as coisas direitinho, né, não deixar se envolver demais.
0: Entendi.
2: É isso aí, tá na clube, tá bom demais.
0: Obrigado, Hudson, pela participação, pela opinião aqui no Som da Clube. Aerosmith.

0: música boa. E essa aí faz parte das pedradas, né? Nazaré, Love Hurts, aqui no Love Songs da Clube.
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0: Caixa de som Aiva, quem tá ganhando? Paula Correia dos Reis, de Sobradinho 2, final do fone 3462. Paula Correia dos Reis, Sobradinho 2, final do fone 3462, tá ganhando a caixa de som Aiva. Viu, Paula? Parabéns! Se deu bem. Ouvinte Clube assim, sempre feliz e ganhando presente aqui na Clube.
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0: Ah, na Clube tá bom demais.
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0: E aí, preparado, preparada pra continuar curtindo muita música boa? A gente vai começar a segunda hora do Love Songs, que vai até meia-noite com a sua participação o tempo todo, através do 0800-342-1055. Nesta hora tem o kit Super Frango e Boa pra você garantir a resenha do jeito certo. Esse kit, gente, é completão, cheio de delícias. E você, sobre a perguntinha, hein? Tá respondendo aí? Responda também. Escreva no WhatsApp da Clube, grave o seu áudio também. Você acredita que existe amizade entre homem e mulher sem nenhum tipo de segunda intenção? Sim ou não? Ou acha que em algum momento um dos dois acaba sentindo algo a mais? 0800-342-1055. Nesta hora vai ter Alex Warren, Avril Lavigne, Dino Vanelli, Richard Marx, Inexcess, Lulu Santos e muito mais no somzão da Clube para todo o Brasil via satélite. Adela.

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0: Continue participando o tempo todo aqui no Som da Clube para você ganhar o seu presente bom demais. A toda hora tem um presente especial para você. Nesta hora tem o kit Super Frango e boa. Boa sorte. Grava o seu áudio com o seu nome, a cidade que você gravou também. Escreva também, coloca o seu nome e a cidade de onde você escreveu. Combinado assim? Grazi, de Alfenas, Minas Gerais. Seja bem-vinda. Comenta aí, vai.
2: Olha, sobre a enquete.
0: O que você acha?
2: Eu acho que é possível, sim, mulher e homem ter amizades. Eu sou prova viva disso.
0: Oh, que legal.
2: Ultimamente, estou preferindo ter amizade com os meus amigos homens do que com as mulheres. Porque os amigos, eles não têm ciúmes, não têm inveja.
0: Entendi.
2: Sabe? Não tem mimimi.
0: Ah, é?
2: E olha, me desculpa, mas os próprios amigos homens fazem a gente não acreditar tão fácil em outros homens. A gente aprende muito com eles. É mais ou menos por aí.
0: Certo.
2: Tá na clube? Tá bom demais.
0: Valeu, Grazi. Beijo.
2: Beijo
0: pra você. Obrigado, viu, minha amiga? Beijão, valeu. Sempre participando com a gente aqui. Grava o seu áudio também, tá? Fique à vontade pra interagir e participar junto com a gente aqui no Som da Clube. Clássico da música internacional. Dino Vanelli.

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hein? Você acredita que existe amizade entre homem e mulher sem nenhum tipo de segunda intenção? Ou acha que em algum momento um dos dois acaba sentindo aí algo a mais? Pode dar uma esquentada. Inexcess, vai.

0: toca tudo que você gosta de ouvir. Cyndi Lauper, Time After Time, aqui no Love Songs da Clube, que vai até meia-noite. Daqui a pouquinho começa mais uma edição do Por Amor, nesse clima especial, muita música linda, a sua participação o tempo todo também, aqui no Som da Clube. Boa noite pra Ângela, que tá ligada. Oi, Ângela, boa noite pra você, pra André Ribeiro também, direto de Ceilândia, obrigado, viu? É só escrever no WhatsApp também, gravar o seu áudio, fique à vontade para participar, ganhar prêmios e ouvir muita música boa. E já já a gente começa mais um dia. Já já mais uma quinta-feira, hein? Bom demais. Donizete, São Sebastião do Paraíso. Boa noite para você. Comenta aí, vai.
1: Então, sobre a enquete de hoje, acredito que sim.
0: Ah, é?
1: É possível manter uma amizade sem segundas intenções, sim.
0: Olha.
1: Já tive muito tempo mantendo amizade com pessoas com quem a pessoa não se interessou e eu também não interessou, somente amizade.
0: Coisa boa.
1: Acho que é possível, sim.
0: Valeu, obrigado aí pela participação, Donizete. Obrigado pela audiência. Daqui a pouquinho tem o kit super frango e boa de presente pra você. Participe aí através do 0800 342 1055.

0: música boa, Benjamin Orr, Stay the Night. Mais uma que você curtiu aqui no Love Songs da Clube, né? Bom demais!
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0: Quem tá ganhando o kit Super Frango e Boa é você, André Lima Antunes, de Santa Maria, final do fone 4610. André, tá se dando bem, ganhou presente aqui na Clube. O Love Songs, de volta amanhã às 10 da

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0: RCA Clube, tocando mais músicas apaixonadas pra você o tempo todo, aqui no seu Por Amor. Bom demais ter a sua companhia, ter a sua audiência e começar mais um dia com você aqui no som da Clube. Já já tem Pipoqueira Elétrica Mondial de presente. Sobre a perguntinha, você continua respondendo, participando, escrevendo no WhatsApp da Clube aí. João Paulo de Valparaíso, comenta aí, vai.
1: Sobre a pergunta, acho que pode ter sim.
0: Pode ter?
1: Uma amizade entre um homem e uma mulher.
0: Ah, é?
1: Sem nenhum interesse relevante. Tá na Clube, tá bom demais.
0: Sem nenhuma intenção. Obrigado, viu, João Paulo, pela audiência, pela participação aqui no Som da Clube. Obrigado você que tá escrevendo agora, chegando agora também. O seu áudio chegando agora também. Bom demais. Tem mais clássicos internacionais aqui no Som da Clube. 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

0: Rock Clube, a rádio oficial da música boa, a dupla Tears for Fears, Woman in Chance, aqui no Puro Amor da sua Clube, que segue com mais um dia e a sua participação o tempo todo através do 0800-342-1055. Daqui a pouco tem o seu presente, né? Bom dia aqui pro Oldair de Natal, Rio Grande do Norte. Valeu, Oldair. Obrigado, Elisete do Parque Oita, com a gente também. Simone Cardoso, de Águas Lindas. Valeu, Simone. Obrigado pela audiência. Sobre a perguntinha, gravou áudio? Bom demais, hein? Responde aí, ouvinte clube.
1: Eu acho que...
0: O que você acha?
1: Dificilmente uma ou outra pessoa não vai querer levar as coisas para outro lado. Eu acho que... todo afeto gera um sentimento e é inevitável às vezes a gente demonstrar. Eu acho que rola assim um clima e muitas das vezes muitas pessoas não conseguem esconder. Tô aqui em Campo Grande, no Mato Grosso do Sul.
0: Valeu.
1: Curtindo a clube, ouvindo a clube. Sabe por quê? Porque eu tô na clube e tô na clube e eu tô bom demais.
0: Grande Antônio, obrigado pela audiência sempre, sempre ouvindo a gente, viajando aí pelo Brasil, Goiânia, né? E tudo mais. Obrigado, viu? Valeu, Antônio, tá na empresa curtindo aí. Ele quer ouvir Mr. Broken Wings ou Michael Jackson, hein? Eita, bom demais. Laís Alves, bom dia pra você. Ele escreveu aqui, ó. Eu acredito que existe amizade entre homem e mulher, mas acho que quando existe muita proximidade, muito carinho, né? Intimidade, em algum momento pode acontecer de um dos dois começar a sentir algo a mais. Não acho que seja regra, mas acho que é uma possibilidade. Laís, Vitória, obrigado, viu, pela audiência, pela participação aqui no Som da Clube. Participe você também. 0800-342-1055. Mais um clássico da música internacional você curte aqui no Som da Clube. Aí a música, hein? Michael Jackson, Humanist.

0: Clube toca mais músicas apaixonadas, mais recordações para você matar saudade, para você curtir aqui no Som da Clube, em mais um dia que tá começando, quintou, o dia de TBT. Bom demais, hein? Na sequência, já também tem o presente aqui, o prêmio da hora, Pipoqueira Elétrica Mondial, de presente para você que tá interagindo, participando aqui junto com a gente, você de todo o Brasil. Bom demais ter a sua companhia aqui, tá? Bom dia para você. Seu nome?
1: Sou Rosângela de Branco Acre.
0: Oi, Rosângela, bem-vinda.
1: Respondendo a enquete, amizade sem segundo intenções. Eu já sou amiga de um rapaz, tem pra mais de 20 anos.
0: Olha.
1: Hoje ele é o meu culpado.
0: Que legal.
1: Esse aí, tá na clube, tá bom demais. Me coloca nas promoções.
0: Beleza.
1: Beijo, beijo, beijo.
0: Beijo, valeu, Rosângela. Rio Branco, Acre. Brasil inteiro na audiência da Clube, bom demais, né? Grava o seu áudio também, tá? Dire Straits chegando. Your Let's Strike na Clube.

0: Clube, só toca música boa pra você. Kid Abelha, Como Eu Quero.
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0: Pipoqueira Elétrica Mondial, quem tá ganhando? Daiana de Souza Santos, do Riacho Fundo, final do fone 9814. Daiana de Souza Santos, do Riacho Fundo, final do fone 9814. Tá ganhando então a pipoqueira elétrica Mondial, viu, Daiana? Se deu bem aqui na Clube, continue você sempre participando, escrevendo também no WhatsApp da Clube, para você ganhar o seu presente. Começando mais um dia com muitos prêmios e muita música boa.

Mas a Clube segue ao vivo via satélite para todo o Brasil, você participando junto com a gente em mais um dia bom demais, que tá começando aqui na sua Clube. Quintou, quinta-feira, 17 de setembro de 2026. 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Participe dessa promoção e viva essa experiência inesquecível com a Clube, tá? Participe aí, 0800-342-1055. Muita música linda nessa hora pra você, na segunda hora do Puro Amor. E aí, sobre a enquete, você acredita que existe amizade entre homem e mulher sem nenhum tipo de segunda intenção? Ou acha que em algum momento pode apimentar o negócio, hein? Um dos dois acaba sentindo aí algo a mais, uma certa vontade. A gente segue com Pink Floyd, Wish You Were Here, na Clube.

0: Astronauta de Mármore, Nenhum de Nós, no som da Clube, clássico da música nacional que você ouviu aqui, gostou? Tem muito mais pra você, até as duas da madrugada viva, nesse clima especial também, pra você começar mais um dia, aqui no som da Clube, curtindo muita música boa, de presente pra você, já, 2 ingressos pro evento do ano, 15 anos, de Zé Neto e Cristiano, o maior show da nossa história, dia 17 de outubro, mês que vem, na Arena Mané Garrincha. Boa sorte pra você. Valdinei do Gama, bom dia, meu amigo, comenta aí, vai.
1: Respondendo a enquete aí.
0: O que você pensa?
1: Então, é um pouco complicado isso, mas eu acho que ainda existe amizade assim, entre homem e mulher.
0: Certo.
1: Sem ter que ter segundas intenções.
0: Boa.
1: Mas eu acho que ainda existe.
0: Ainda tem, né?
1: Tá certo? Tá na Clube. Entendi. E tá bom demais.
0: Obrigado, Valdinei, pela audiência, pela participação aqui no Som da Clube. Bom dia pra Tamires do Paranoá, respondendo a pergunta, ela acha que amizade entre um homem e uma mulher pode dar certo sim. Tamires, bom dia, Tamires do Paranoá, valeu pela companhia, pela audiência. Karen Santos, bom dia pra Karen Santos também, que tá com a gente aqui, escreveu no WhatsApp da Clube, no 0800-342-1055. Tem mais emoções, mais músicas apaixonadas, mais músicas lindas e inesquecíveis, tipo essa aí. Essa é daquelas boas, né? Pedrada, Chris de Burgh.

0: Clube tá bom demais, as mais lindas músicas, só as melhores pra você, aqui no Por Amor, que vai até as duas, já já a Madrugada Viva, nessa vibe, nesse clima especial, de muita saudade, recordação, com muita música linda, muita música boa, as mais lindas canções de todos os tempos, você ouve aqui na Clube, você de todo o Brasil continua participando, interagindo aí. Sobre a perguntinha, a enquete, bom dia, ouvinte Clube, comenta aí, vai.
1: Amigo, acho que sim, tem amizade sim, entre homem e mulher.
0: Existe ainda?
1: Eu sou amigo de várias mulheres, e várias mulheres são minhas amigas.
0: Certo.
1: Sem problema nenhum. Se tiver alguma coisa, que rolar alguma coisa, vai rolar, mas se não, de boa.
0: Aí sim.
1: Sou amigo de todo mundo, beleza?
0: Beleza.
1: Aqui é o Alan de Ilha Solteira, tá na Clube, tá bom demais, um abraço meu amigo, tamo junto.
0: Valeu Alan, bem-vindo rapaz, obrigado, acho que é a primeira vez que você participa comigo aqui, obrigado, viu? Volte sempre. Obrigado pela participação aqui no Som da Clube. Verônica Sabino, demais, bom dia.

0: Clube tá bom demais. Paralamas do sucesso, Lanterna dos Afogados, aqui no Por Amor da Sua Clube. Bom demais ter a sua companhia o tempo todo aqui. A Clube segue ao vivo via satélite para todo o Brasil. Bom dia pro Jota Leite, bom dia aqui também pro Nunes, Península Norte. Oi, Nunes, bom dia para você, meu amigo. Obrigado pela companhia de sempre também, tá? Juscelio Santos, valeu pela audiência. Maria de Castro também do Riacho Fundo. Jair Costa, José também tá com a gente. Marta do Sol Nascente, valeu pela audiência de todos vocês aí, tá bom? Sobre a enquete, comenta aí, ouvinte clube, você que gravou seu áudio, oi.
1: É, sobre a enquete.
0: O que você pensa?
1: É, eu acredito que pode dar certo, sim, uma amizade entre homem e mulher.
0: Ah, é?
1: Mas também os... Pode passar sempre aquela pequena dúvida.
0: Pode?
1: Se ultrapassa ou não ultrapassa
0: as barreiras.
1: Essa barreira.
0: Isso.
1: Na cabeça dos dois.
0: Uhum.
1: Tanto do homem como da mulher.
0: Verdade.
1: Aí muitas das vezes, na dúvida, pra manter a amizade, é melhor não ultrapassar.
0: Não tentar.
1: Assim, pra manter a amizade. Mas acredito que pode dar certo. Mas a dúvida, eu acredito que sempre vai bater.
0: Sim.
1: Se ultrapassa. Meu nome é Edis, sou do Paranoá.
0: Valeu, Edis. Obrigado pela sua opinião aqui no Som da Clube. Mariah Carey.

0: só as melhores, as mais lindas pra você. A dupla Supply, Lonely is the Night, aqui no Por Amor da Sua Clube, que vai ficando por aqui.
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0: 2 ingressos pro evento do ano, 15 anos de Zé Neto e Cristiano pra você. Eliane Rodrigues Oliveira de Planaltina, final do fone 3434. Bom dia pra você, Eliane Rodrigues Oliveira de Planaltina,

tá levando a gente de carona, obrigado pelo carinho. Muita gente em casa também de boa, relaxando, curtindo, amando e ouvindo a Clube. Só as melhores, né? Aquela viagem no tempo do jeito que você gosta. E claro que é muito bom te receber por aqui também. Manda sua mensagem. O nosso WhatsApp para todo o Brasil é o 0800-342-1055. Manda sua mensagem. Você sabe que você está na madrugada mais premiada do Brasil, né? Você sempre fatura um presente especial. E hoje nós vamos falar a respeito de WhatsApp, que mudou a nossa relação com o tempo, né? A gente quer tudo rápido para ontem. Viu a mensagem, apareceu online e a resposta não vem. E aí, já tem gente pensando, tá me ignorando? Não quer falar comigo, não quer me responder? Mas será que essa demora para responder é falta de consideração ou cada um responde como pode? A nossa pergunta é a seguinte: demorar para responder no WhatsApp, você acha que é falta de consideração ou ninguém é obrigado a estar disponível o tempo todo, hein? Você, no seu caso, você responde na hora ou deixa para depois? Conta aí pra gente. Demorar para responder no WhatsApp é falta de consideração e você responde rapidinho ou não? Conta pra gente que no finalzinho dessa hora vai rolar aquele presente. Tem um kit café La Santé, presente da Clube. Ó, que bacana. Vem tanta coisa boa nesse kit, já já te dou os detalhes, tá bom? Vanessa Calton, pra gente começar. Bom dia.

0: Clube, tá bom demais. A rádio oficial da música boa. The Righteous Brothers. Tema do Ghost, do Outro Lado da Vida, de 1990. Aquela viagem no tempo pra gente relembrar esse grande clássico que marcou, né? Bom demais começar o dia assim, ó, com música boa na Clube.
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0: Manda sua mensagem, daqui a pouquinho vai rolar aquele presentão especial pra você. É aquele kit café La Santé. Vai aquele cappuccino classic, cappuccino com chocolate, cappuccino caramelo e café supreme blend. 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É café de qualidade. E aí, você tá querendo? 0800-342-1055. Já responde a nossa pergunta, o nosso bate-papo de hoje. Eu quero saber de você o seguinte, ó. Demorar pra responder no WhatsApp. Você acha que é falta de consideração, né? A pessoa vê a sua mensagem, mas vai deixando ali, vai ficando e não responde. O que que você acha? É falta de consideração? E você, no seu caso, você responde na hora ou você deixa pra depois? Ô Eduardo, e você, rapaz, o que você acha? E aí?
2: Eu acredito que quem não responde o WhatsApp, eu coloco aquele sinalzinho que não visualiza e tal. Pra mim isso é falta de caráter, revela a má fé da pessoa e a falta de confiança dela que vem de determinada pessoa. Então assim, acredito que tem que ser bem sincero. Falou, respondeu com transparência. E é isso, um toque pra todo Maranhão e tá na Clube, tá bom demais.
0: Valeu, Eduardo, abraço pra você, um ótimo dia, boa quinta.

com Patrick Swayze. Seus like da manhã pra você, um ótimo dia ouvindo, curtindo a clube. Vamos falar de futebol e o Corinthians está eliminado da Libertadores. O Timão decepcionou o seu torcedor na Neoquímica Arena e perdeu por 1-0 para o Estudiantes da Argentina após o empate por 1-1 no jogo de ida do confronto em La Plata. O atacante Memphis Depay desperdiçou uma cobrança de pênalti nos acréscimos e perdeu a chance de levar a decisão da vaga para os pênaltis. E o Palmeiras, hein, tomou um susto, meu amigo, mas está nas semifinais da Copa Libertadores. O Verdão viu a LDU empatar o agregado do confronto no fim em 3-3, mas com o brilho de Carlos Miguel, venceu por 4-3 nos pênaltis e se garantiu em sua sexta semifinal desde 2020. Com o resultado

0: pra mensagem. Sol Nascente, a nossa amiga Marta. Oi, Marta, bom dia, beijão pra você, viu? Ó, já já tem o kit café La Santé presente pra você. E aí, você tá querendo esse presentão? Então corre, manda sua mensagem, tá? 0800-342-1055. Demorar pra responder no WhatsApp. Tem gente que fica louco, hein? Tem gente que não gosta de jeito nenhum. Que você acha quando a pessoa demora demais pra responder? É falta de consideração? Hã? E você? Responde na hora ou você deixa pra depois? Conta aí pra gente, vai. Grava seu áudio, tô esperando você por aqui. Oi, Zezé!
1: Oi, clube! Oi, André! Olha, sobre a pessoa não responder então, nem visualizar, eu acho feio, sim. É muito feio. Pelo menos visualiza, manda alguma coisinha, mas responda. Beijão, tá na clube, tá bom demais.
0: Valeu, Zezé, beijo pra você, obrigado pela companhia. E aí, que você acha, hein? Você fica incomodado, né? Quando a pessoa visualiza e não responde a sua mensagem?

0: mensagem pra gente, você que tá aí ouvindo, curtindo a Globo nesse comecinho de quinta-feira, viu? Ceilândia, bom dia pro Guilherme, tá no trabalho, comércio 24 horas, com ele tá a Gabriele e também a Stephanie. Varginha, um abraço pro Juan Anderson, curtindo a Clube, o Cláudio e também o Francisco Júnior. E você, onde você está ouvindo a gente, já aproveita pra mandar sua mensagem também. Eu quero saber de você o seguinte, ó. Demorar pra responder no WhatsApp. Você acha que é falta de consideração? Tem gente que fica pé da vida, né? Você cobra a resposta rápida de quem é próximo? Ou você aceita de boa? Tem gente que acha que é falta de consideração, né? Você é aquela pessoa que responde na hora ou deixa pra depois? 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Ô Jota, e pra você, no seu caso aí?
1: Então, eu acho que assim, depende da conversa que a pessoa tá tendo, né? Porque às vezes quando é coisa importante, com certeza a gente responde na hora, mas se for conversar sobre outras coisas, assunto que não tem nada a ver, sabe? Então isso aí, assunto que não interessa, isso aí não é o de menos. Realmente, eu sou um que demora muito, beleza? Oh. A clube tá bom demais.

0: Clube tá bom demais. Chris de Burgh, The Little Rudd, 1986.
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0: da Patrícia, é o 7203. Ô Patrícia, começou a quinta-feira se dando bem demais, parabéns.
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17, eu sou o André, sigo junto com você aqui na Clube, estamos ao vivo para todo o Brasil. Como é bom ter você por aqui, participa com a gente, manda sua mensagem no 0800-342-1055. Hoje nós estamos trocando uma ideia e falando a respeito de WhatsApp. Demorar para responder no WhatsApp, para você, é falta de consideração. Tem gente que fica a pé da vida, né, quando demora para responder. No seu caso, você acha que isso é falta de consideração? E você, responde na hora ou deixa para depois? Conta aí pra gente, grava seu áudio, manda pra Clube. No final da hora tem o ventilador Mondial. É aquele potente e silencioso, presente da Clube. Abrindo essa hora com Starship. Not gonna stop now. Bom dia!

0: música boa com Rita Lee, Desculpe o Auê.
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0: Aproveita pra você mandar sua mensagem, tô esperando você por aqui no 0800-342-1055, final da hora, tem o ventilador Mondial, presente da Clube. E eu quero saber, demorar pra responder no WhatsApp, você acha que é falta de consideração? A pessoa não tá dando a atenção que você merece? Você cobra resposta rápida de quem é próximo de você? Como que funciona? E você? Você responde na hora ou deixa pra depois? No Guará 2, bom dia pra Francisca. No Gama tá Brasilina, Península Norte, o Nunes, Paranoá Parque AG, Machado Arro, Extremoso Lucas, São Paulo, Zona Norte, a Maria Peronde. Você tá trabalhando, tá de boa, tá descansando? O que que você tá fazendo? Já conta aí pra gente. Bom dia!
2: Bom dia, André. Aqui é o Hudson, vigilante do estádio Mané Garrincha. Eu não me preocupo muito com essa questão de responder na hora, depois, áudio de WhatsApp, a mensagem de WhatsApp, não. Mesmo porque minha vida é muito corrida e eu sou daquelas pessoas que respondem 3-4 dias depois. Exceto, claro, se for uma questão muito urgente, né?
0: Ah, bom.
2: A pessoa tá ligando, tá mandando mensagem, tá insistindo. É isso aí, tá na Clube? Tá bom demais.
0: Abraço, Hudson. Uma

0: Tá na Clube, tá bom demais. A rádio oficial da música boa, Information Society. Repetition, pra você um ótimo dia ouvindo e curtindo a Clube. Você começa assim, ó, com música boa, com presentes no final da hora e com informações também. Gente, mesmo com a greve dos bancários da Caixa Econômica Federal, os pagamentos do Bolsa Família previstos para começar hoje serão realizados normalmente, segundo o banco. A Caixa informou que os canais de pagamento dos benefícios permanecem funcionando e que os beneficiários poderão acessar os recursos sem precisar comparecer às agências. Outras informações no Instagram da Clube, @clubefmbrasil. Ó, já, no final dessa hora, tem o ventilador Mondial. É aquele potente, silencioso, né? Bom demais. Manda sua mensagem pra gente no 0800-342-1055. Nós estamos aqui trocando uma ideia, falando a respeito do WhatsApp. Demorar pra responder no WhatsApp. O que que você acha? É falta de consideração, hein? Você fica incomodado quando a pessoa visualiza e não responde você? E você? Responde na hora ou acaba deixando pra depois? Conta aí pra gente, grava seu áudio. Tô te esperando por aqui. Bom dia.
1: Bom dia, André. Aqui é a Patrícia.
0: Oi, Patrícia.
1: André, com certeza não é falta de educação.
0: Não.
1: Eu acho que a pessoa responde quando quer, né?
0: Ah, é?
1: Tem pessoa que gosta de receber resposta rápida, mas
0: sim,
1: não é assim que funciona, né? Acha que cada um tem que responder ali na hora que quer. Não é falta de educação, não. E a pessoa também

0: YouTube, tá bom demais. A rádio oficial da música boa com Suzano e Vega. Luca, pra você um ótimo dia, excelente quinta-feira. É bom demais ter você aqui na clube e começar o dia junto, né? Sempre é muito bom.
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0: Valparaíso, bom dia pro Eduardo, pra Daniela e também pra Larissa. Sobradinho, quem tá ouvindo, curtindo a clube é o Caio. Fala, Caio, grande abraço a Karina e também o Bruno. Daqui a pouquinho tem o ventilador Monde. Olha que bacana, hein? É aquele ventilador potente, silencioso, perfeito para suas noites de sono, né? É bom demais. E aí, você tá querendo? Então manda sua mensagem. Estamos aqui trocando uma ideia e falando a respeito de WhatsApp, né? Aquela demora que às vezes as pessoas têm na hora de responder a sua mensagem. Eu quero saber se essa demora para responder é falta de consideração. O que que você acha? Você cobra a resposta rápida e você também responde na hora ou deixa para depois? Conta aí pra gente, ô Zé do Milho. E no seu caso aí, rapaz?
2: Ô André, respondendo a enquete aí, cara, eu acho que é uma tremenda falta de respeito, de consideração com outra pessoa. Eu, por exemplo, trabalho praticamente o dia todo com o celular na mão, né? Que eu faço minhas vendas tudo online, né? Tudo por, hoje em dia é tudo por WhatsApp. Então meus clientes já mandam, eu já respondo. Porém, às vezes eu mando pros clientes ou pros amigos algumas mensagens, demora, visualiza, não responde. Quando não visualiza. Então isso aí eu acho que é uma tremenda falta de respeito. Beleza, André? Mandar um abraço pro meu amigo Valdinei, lá de Varginha. Forte abraço, André.

0: faturar presente na clube, hein? 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
0: Ventilador Mondial, potente, silencioso. Quem tá levando esse super presente é o Danilo Santos Monteiro, Sobradinho. O final do telefone do Danilo é o 2252. Danilo, se deu bem demais, parabéns.
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presente, né? No final dessa hora, tá separado para você aquele presentão incrível, né? Para você poder saborear no fim de semana, saborear com a criançada naquele lanchinho gostoso. É o kit Super Frango e boa! Sensacional esse kit, hein, gente? Vem aquele filezinho de coxa temperado, salsicha, manteiga, requeijão, chicken de bacon, linguiça de frango, aquele pãozinho de alho, calabresa, peito de frango defumado, aquela mortadelinha. Esse kit é sensacional, você sentiu, né? É bom demais. E aí, você tá querendo? Então já manda sua mensagem pra gente, nome completo, sua cidade, quem sabe no finalzinho da hora eu mando ele pra você. Hoje nós estamos por aqui trocando uma ideia e falando a respeito de WhatsApp. É isso mesmo, eu quero saber a sua opinião. Aquela pessoa que demora para responder a sua mensagem, está tendo uma falta de consideração com você, você cobra resposta rápida, demorar para responder, você acha que é uma falta de educação ou é normal? E você, responde na hora ou deixa para depois? Grava seu áudio, manda para clube 0800-342-1055. Bora começar com essa música aqui que é top demais, né? Spend a Bullet True. Pra você um ótimo dia. Vista aquele sorriso, foque nos seus objetivos e faça o dia de hoje valer muito a pena. Bom dia, boa quinta.

0: pra você começar muito bem o seu dia. Century, Love Rai.
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0: Bora participar, mandar aquela mensagem pra gente. Tô te esperando, viu? Você que tá aí levantando agora, se preparando pra mais um dia na companhia da Clube. Obrigado pelo seu carinho. Você que tá levando a gente de carona, né? Daqui a pouquinho. Vai pro busão. Ó, participa aí, manda sua mensagem também, tá bom? 0800-342-1055. Você sabe que a Clube ama, adora te presentear. Já já tem aquele kit super frango e boa que é delicioso. Estrutural, quem tá ouvindo é a Thalita. Rio Preto, nosso amigo Marcelo Padeiro, Varginha, tá o Marlon, Bom Despacho, Júlio, só volta você por aqui, hein? Manda sua mensagem também. Eu quero saber se aquela pessoa que demora para responder a sua mensagem, você acha que isso é falta de consideração, né? Demorar para responder a mensagem no WhatsApp, você cobra resposta rápida? E no seu caso, você responde rapidinho ou demora também? Conta aí pra gente, grava seu áudio, manda pra Clube. Quem sabe você leva esse kit super frango e boa. Ô Eliana, e no seu caso aí, bom dia.
2: Bom dia, André, tudo bom? André, tudo. Eu sou daquelas que muito raramente eu atendo. Eu seleciono. Se tiver alguma emergência, eu vou lá e atendo. Se não, eu deixo pra depois. Nossa, quando eu vou olhar minhas mensagens, tá enorme. Aí tem que ficar cuidando, olhando. É horrível.
0: Eita, nós.
2: Mas realmente eu nunca tenho muito tempo, André. Um abraço, tá, André?
0: Obrigado.
2: Fica com Deus.
0: Amém.
2: Tá na Clube? Tá bom demais.
0: Beijo, Eliana. Titãs, na Clube.

0: música boa, Rhythmics, Miracle of Love. Pra você, um ótimo dia ouvindo Curtindo a Clube, começando o dia com a gente. Seja muito bem-vindo por aqui, viu? Gente, o Brasil é o país com a maior diferença no nível de leitura entre alunos de maior e menor nível socioeconômico na América Latina e no Caribe. Isso é o que aponta uma análise do Instituto de Evidência Educativa a partir de dados do Programa de Avaliação Internacional de Estudantes, o PISA de 2025. O levantamento mostrou que 67% dos alunos mais pobres no país não atingem o nível mínimo de leitura. Entre os mais ricos, 26% estão nesse patamar. Outras informações também você pode conferir no site da Clube, clube.fm. Lá tem as nossas promoções. Você pode ouvir a Clube, você pode ver a Clube por lá também, tá bom?
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0: Então manda sua mensagem aí pra gente, tô te esperando por aqui. Daqui a pouquinho tem o kit Super Frango e boa, esse kit é sensacional. Ajuda no lanche da criançada, naquele churrasquinho do fim de semana. É bom demais, hein? Luziane, bom dia pra Amanda, pro Rogério e pro Lúcio. Samambaia tá o Cleiton, a Maiara também, Ana Lúcia, Barretos, um abraço pro Paulo Contelli, o Emerson Cunha também tá ligado, curtindo a Clube, valeu Emerson, grande abraço pra você, obrigado pela companhia. Demorar pra responder no WhatsApp, eita, tem gente que fica incomodado, hein? Você se incomoda também quando a pessoa demora pra responder no WhatsApp? Você acha que isso é falta de respeito, é falta de consideração? E você responde na hora, né? Ou você também dá aquela demoradinha pra responder? Tem gente que faz charme, né? Na hora de responder. Ô Aldo, e no seu caso aí? Bom dia, Aldo.
2: Bom dia, meu amigo André. Rapaz, essa questão aí de responder rápido, eu sempre gosto de dar resposta rápida, entendeu? Mas às vezes a pessoa, quando a gente envia mensagem, a pessoa demora a responder, às vezes é porque ela pode estar ocupada, né? E não pode responder na hora. Pra mim isso é tranquilo, não tem problema pra mim não, mas não. Eu gosto de, assim que possível, responder logo a pessoa. Entendi. Tá certo? Principalmente se for emergência, aí que precisa responder mesmo. Tá certo? Tá na Clube? Tá bom demais, me coloque aí nas promoções.
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0: Clube tá bom demais. Essa é a rádio oficial da Música Boa, com Leonardo Mentira que virou paixão. Participe com a gente, manda sua mensagem, tô te esperando por aqui.
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0: Vem aí o Cruzeiro Cabaré, hein? Você quer participar dessa? Manda sua mensagem pra clube. Já já também tem o kit Super Frango e Boa. Demorar pra responder no WhatsApp é falta de consideração, é falta de respeito. O que você acha, hein? Conta aí pra gente.

0: Otávio e também a Viviane. E você, onde você tá ouvindo, curtindo a Clube, já manda sua mensagem pra gente também. Juscelio, bom dia, rapaz.
1: Bom dia, bom dia. Eu não acredito que seja uma falta de consideração, não.
0: Não?
1: Isso vai da maneira que cada um pensa, né? E da ocupação que cada um tem, né? E muitas vezes você abre o celular e vê a mensagem ali, talvez você não inicie ali uma conversa rápida, que talvez pode puxar outra pergunta em cima e aí você não pode responder. Muitas vezes dá pra você responder rápido. E muitas vezes eu acho que, dependendo da sua ocupação, não tem como você largar uma coisa que talvez seja um serviço que é de extrema rigorosidade para responder uma pessoa.
0: É verdade.
1: Tá na Clube, bom demais.
0: Valeu, abraço, Juscelio.

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1: Começar o dia faturando presente é bom demais. Kit Super Frango e Boa. Quem tá levando é a Francisca Márcia do Nascimento, Guará 2. Final do telefone da Francisca Márcia é o 3592. Ô, Francisca, começou essa quinta-feira.

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através do site clube.fm. Uma excelente quinta-feira, dia 17 de setembro de 2026. Eu sou o André, sigo junto com você aqui na Clube. Aqui você começa o dia com música boa. Tem aquele presente também no final da hora que você gosta, né? E claro que você começa o dia com

responder. Visualiza sua mensagem e vai responder horas depois. Você fica incomodado quando a pessoa visualiza e não responde? E você? Responde na hora ou deixa pra depois? Conta aí pra gente, grava seu áudio, manda pra clube 0800-342-1055. Esse é o nosso WhatsApp pra todo o Brasil. No final dessa hora, tem dois rodízios na Galeteria Serrana, gente.

boa sorte pra você. Bora começar com música boa, é de Brito e Samuel, Toda Mulher. Mais um dia pra gente agradecer, pra gente começar juntos aqui na Clube. Mais um dia pra você persistir e vencer. Que seu dia seja leve e muito produtivo, viu? Um dia abençoado.

0: Boys from the Beatles. Pra você um ótimo dia, 5:18.
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0: Vamos dar um giro com a previsão do tempo. Santo Ângelo, Rio Grande do Sul, dia de tempo limpo com sol e nevoeiro ao amanhecer. Não há previsão de chuva. Os termômetros registram mínima de 9 e máxima que chega aos 25 graus à tarde. Belo Horizonte, o dia será de sol com muitas nuvens e período de céu nublado. A temperatura fica amena, com mínima de 16 e máxima de 25 graus na capital mineira. Em Brasília, quinta-feira com sol e aumento de nuvens pela manhã. Fique atento, hein? Há previsão de pancadas de chuva e trovoadas isoladas entre a tarde e a noite. A temperatura mínima é de 18 graus e a máxima atinge os 31. A umidade relativa do ar varia entre a máxima de 95% pela manhã e a mínima de 35% nos horários mais quentes do dia. Neste momento, em Brasília, 20 graus. 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Pra você que tá aí levantando com a gente, um ótimo dia, obrigado pela companhia, manda sua mensagem também. Daqui a pouquinho, dois rodízios na Galeteria Serrana pra você curtir e saborear do jeito certo, hein? Que delícia, você vai com acompanhante.

0: Quero saber a sua opinião, hein? Demorar pra responder no WhatsApp. Você acha que é falta de consideração, hein? Aquela pessoa que demora bastante pra responder, é falta de educação, é normal? Você fica incomodado quando a pessoa visualiza e não responde, hein? Conta aí pra gente, manda sua mensagem, tô esperando você por aqui, tá bom? Bom dia!
1: Bom dia, André, aqui é a Raquel.
0: Oi, Raquel.
1: Olha, André, visualizar e não responder,
0: então,
1: é muito chato, né? A gente ter que ficar esperando a pessoa responder, mas você sabe que ela visualizou. Eu sou uma dessas pessoas, viu? Então, quando faz comigo, eu fico irritada. Imagina que as outras ficam comigo.
0: Tá vendo?
1: Tá no clube? Tá bom demais. Beijo.
0: Valeu, Raquel. Beijo pra você.

0: tarde oficial da música boa, Alex Warren, tema do filme Uma Segunda Chance Ordinary. Bom dia, Recanto das Emas, Everton, Adriano e Davi. Quem tá curtindo também é o Vicente Pires, é o Samuel, a Thalita, o Jefferson, Planaltina. Bom dia pro Caio, pro Pedro Henrique e também pra Raíssa, Natal, Marcelo, Bruno e a Simone. E pra você que tá acordando agora também, uma excelente quinta-feira.
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Demais. E para você, demorar para responder no WhatsApp é falta de consideração? Você responde na hora ou deixa para depois? Conta aí pra gente, manda sua mensagem pra clube. Agora tem Michael Bublé, Home, para você um ótimo dia, excelente

0: FM, lá tem as nossas promoções, você pode ver e ouvir a Clube por lá também. Manda sua mensagem aí que daqui a pouquinho tem dois rodízios pra Galeteria Serrana. Gente, que delícia, hein? Pra você curtir com acompanhante por conta da Clube, é bom demais. Santa Maria, bom dia pro Gessé, Luziane, quem tá curtindo é o Deus Ivan, na BR-070, levando a Clube de carona, tá o Ivo do Setor O, Parelhas, o nosso amigo Josuel. E eu quero saber de você, se a pessoa quando demora pra responder no WhatsApp. Para você, é falta de respeito, é falta de consideração, né? Você fica incomodado quando a pessoa visualiza e não responde? Conta aí pra gente, bom dia.
1: Bom dia, sou a Cris, eu sou aqui de Pinda. Então, sobre a sua enquete, eu odeio que olhe minhas mensagens e não responde ou demora pra responder. Porque eu sou uma pessoa que responde super rápido. Entendi. Eu acho que é um pouco de falta de consideração, de verdade. Beijo.
0: Beijo.

0: tá bom demais. Adele, Is On Me, pra você um ótimo dia. Chegou aquela hora boa demais, hein?
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0: Dois rodízios pra Galeteria Serrana. Quem tá levando é o Adalberto Borges, Taguatinga Norte. Parabéns. Final do telefone do Adalberto é o 6452. Se deu muito bem. Pra você uma ótima quinta-feira. Aproveita, curta bastante o seu dia. A gente volta a se falar amanhã. Super beijo pra você. Valeu.

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7: Ave Maria, cheia de graça, o Senhor é convosco. Bendita sois vós entre as mulheres. Bendito é o fruto do vosso ventre, Jesus. Santa Maria, Mãe de Deus, rogai por nós, pecadores, agora e na hora de nossa morte. Amém. E que desça sobre você, sobre o nosso Brasil, sobre nossas famílias, a bênção do Deus Todo-Poderoso, Pai, o Filho e o Espírito Santo. Amém.
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Muito bom dia para você ligado aqui na Clube 89,1, quinta-feira, hoje 17 de setembro, dia do ano de número 260, 38ª semana do ano. Hoje tem lua crescente. Hoje é dia da compreensão mundial, dia também nacional do transportador rodoviário de carga, dia mundial da segurança do paciente, dia internacional da música country e também dia nacional de prevenção da automutilação. Nesse 17 de setembro, trazemos os principais destaques, eu, Edson Gol e também Arnaldo Zimmermann. Olha, um detento condenado por matar namorada em Blumenau é encontrado morto em cela de penitenciária. E a Casa anuncia 60 milhões em obras de água e esgoto em Indaial. Tem ainda previsão do tempo, tem esportes, tem loterias, tem o trânsito atualizado para você também aqui na Clube em 89,1. Fica com a gente até às 8 da manhã. Tá no ar o nosso Bom Dia Clube.

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Para fechar a primeira sequência aqui do nosso Bom Dia Clube, já já eu volto com muito mais músicas e, claro, também informações para você no

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29: Voltamos com mais Bom Dia Clube nesta manhã de quinta-feira, 17 de setembro. Aqui você fica sabendo tudo antes e, claro, fica muito bem informado para começar bem o seu dia. Olha, a justiça condena um homem que vendeu o mesmo terreno para diferentes compradores. Isso em Benedito Novo. Tem os resultados também aí da Copa Libertadores, Sul-Americana, do Brasileirão. Tem o trânsito atualizado para você também. Tudo isso e muito mais. Ah, e tem a previsão do tempo também, né? Para você ficar bem informado aqui na Clube 89.1. 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

0: 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Fechando mais uma sequência musical do Bom Dia Clube, depois do show do intervalo a gente volta com informações dos principais jornais e portais de todo o Brasil e as notícias em primeira mão para você aqui na Clube. 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
6: 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Bom dia, Clube. 6:29, 10 graus de temperatura, muito bom dia, com o céu já, um dia bem mais claro, né, Arnaldo? Bom dia.
8: Bom dia você, Edson, você que tá acompanhando aí o Bom Dia Clube.
6: Teve gente que saiu correndo de casa, achando, nossa, tá muito claro já, perdi a hora. Nada, são 6:29 e o dia tá clareando cada vez mais cedo, né? Teve gente que veio até correndo, mas tudo bem. Hoje, quinta-feira, dia 17 de setembro, dia do ano de número 260, 38ª semana do ano. Hoje tem lua crescente. Hoje é dia da compreensão mundial. Esperamos que um dia tenhamos a compreensão mundial, né?
8: Pois é, né?
6: Dia nacional do transportador rodoviário de carga. Curioso, né? Ontem dia do caminhoneiro, hoje dia nacional do transportador rodoviário de cargas. Também dia mundial da segurança do paciente, importante. Dia internacional da música country. Nossa, seria o sertanejo, né?
8: Uma versão brasileira aí do estilo gênero norte-americano, né? De
6: exatamente.
8: Música, mas...
6: Que, inclusive, eu tô vendo uma tendência nas músicas atuais, até a linha pop, com uma influência do country também. Tem algumas shows em Texas da Ella Golden, é uma delas, inclusive, que tá tocando e tá batendo aí o topo das paradas. Dia nacional também de prevenção da automutilação, importante também.
8: Questão de consciência, especialmente aí adolescentes, crianças e todas as idades.
6: Coisas que acontecem ainda e foram motivadas e voltaram à tona justamente com as plataformas digitais, onde as crianças às vezes têm influências negativas. 6:31, vamos aos principais destaques de hoje.
9: Detento condenado por matar namorada em Blumenau, encontrado morto em cela de penitenciária.
10: Casan anuncia 60 milhões em obras de água e esgoto em Indaial.
9: Justiça condena o homem que vendeu o mesmo terreno para diferentes compradores em Benedito Novo.
6: Espertão ele, hein?
9: Disse, eu tenho terreno para vender, mas falou para vários e vendeu para mais que um.
6: Exato. Motociclista fica ferido após bater na traseira de carro sobre a ponte do Tamarindo. Eu vi imagens disso. Nossa, parece que nem freou. desviou, né? Foi direto, impressionante.
8: É verdade, e olha, teve uma confusão também envolvendo familiares de vítima de homicídio e terminou com ameaça e canivete no bairro Garcia.
6: E olha, atenção, os estoques dos bancos de sangue de Santa Catarina atingem nível de alerta após queda nas doações do inverno.
8: Indaial realiza no sábado o 8º feirão de empregos.
6: Hoje tem mais uma entrevista com o candidato do governo do estado de Santa Catarina aqui no nosso Bom Dia Clube, logo depois do horário político. Fica ligado com a gente, tem os principais destaques e portais e jornais do Brasil. 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A Folha de São Paulo traz o seguinte: sobre desgaste, Fachin tende a adiar caso Mendonça, enquanto ministros discutem obstruir pauta do STF.
8: Jornal O Globo, o que que diz aqui, ó? Perto do primeiro turno, o governo estuda novo programa para reduzir endividamento das famílias.
6: Gazeta do Povo do Estado do Paraná traz o seguinte: crise no STF chega aos Estados Unidos com pedido de novas sanções contra ministros.
8: No Zero Hora do Rio Grande do Sul, quinta-feira ainda começa fria, mas terá sol e temperaturas de até 27 graus, isso no Rio Grande do Sul.
6: No NSC Total de Florianópolis, também falando do tempo, o último ciclone extratropical do inverno coloca 8 estados em rota de perigo para chuvas intensas.
8: No R7, fala o seguinte: como ficam poupança e outros investimentos com nova taxa básica de juros.
6: A revista Veja também comenta o assunto: o Banco Central reduz juros a 13,75% ao ano e não define próximos passos.
8: No ND+, mulheres vítimas de violência recebem spray após treinamento em Balneário Camboriú.
6: Na J Notícias, rompimento de adutora afeta abastecimento de água na Velha Grande, em Blumenau.
8: No portal de notícias ou auditório, justiça condena o homem que vendeu o mesmo terreno para diferentes compradores em Benedito Novo.
6: Portal Blumenauense também falando sobre o golpe de R$195 mil na compra de SUV, leva a operação em 5 cidades de São Paulo.
8: No Informe Blumenau, lista dos grupos aprovados para o Festival de Danças Germânicas Oktoberfest Blumenau é divulgado.
6: E ainda hoje tem a previsão do tempo, tem esportes, tem loterias, tem também as ocorrências aí policiais, o trânsito atualizado para você também e você participando 991192730. Tá na Clube, tá bem informado. 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
8: 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Olha, vai ter picolé de linguiça na Oktoberfest, não é? Picolé de linguiça, que não é um picolé, é só o formato de picolé, porque na verdade parece tem mais um formato assim de um empanado, né? Ele vai no palito, então ele é uma massa com, tem linguiça dentro. Ficou essa moda agora da linguiça, tudo com linguiça, pipoca de linguiça.
6: Não é gelado.
8: Não, pelo jeito não. Ah. Mas vai ter dentro, vai ter recheios diferentes ali, então como ele é feito ali com uma coisa meio uma cobertura crocante, né? Farinha, panko, parmesão, dentro tem queijo mussarela, mas a massa leva a linguiça, o estilo linguiça Blumenau. Aí pegaram o formato de picolé, a questão prática é a forma de consumo, né? O pessoal anda com o palitinho aí erguido e comendo como se fosse um espetinho, só que como ele é mais largo, né? Fica esse formato de picolé, novidade no Oktoberfest. Bom, enquanto Blumenau tem picolé de linguiça, em Dayal, a Kazan está anunciando R$60 milhões em obras de água e esgoto. A Kazan assinou ontem, quarta-feira, ali com o prefeito de Indaial, essa ordem de serviço que vai R$60 milhões para obras de saneamento. Olha, por muito tempo, inclusive algum tempo que eu convivi em Indaial, que o pessoal reclamava muito do abastecimento de água pela Kazan. Então, muitas reclamações mesmo. A Kazan, pelo menos a partir dessa ordem de serviço agora, assinada aí com a Prefeitura Municipal, tentando não só melhorar a questão do abastecimento de água, com a construção de uma nova estação, uma ETA ali para água, só da água vai dar R$47 milhões e 400 mil. Mas também aí em torno de R$12 milhões e 700 mil que vão ampliar a estação de tratamento de esgoto. E a capacidade de tratamento aumentar de 45 para 65 litros por segundo. A gente tem que lembrar que 2033 seria a data final, porque seria o marco aí nacional do saneamento básico, onde todos os municípios teriam que ter 90% de tratamento de esgoto. Hoje em Dayal tem aí 33%. Faltam 6 anos e meio, né? 6 anos e pouco aí. Tem muito município correndo atrás do jeito que dá para tentar atingir os 90%. E aí, talvez por isso a importância desse convênio entre Prefeitura de Indaial e Kazan, assinado ontem.
6: É a corrida atrás da água tratada, né? E esgotos também, né? Tem que tomar cuidado com isso, porque os prazos terminam. 6:36, 11 graus a temperatura. Falando um negócio importante agora, tem um friozinho hoje também, 11 graus a temperatura, e chegou inverno e, consequentemente, né? Os estoques nos bancos de sangue de Santa Catarina atingiram um nível de alerta após a queda das doações justamente nesse período. O Centro de Hematologia e Hematoterapia de Santa Catarina reforça o apelo por colaboração da população. Reserva do tipo O negativo está em patamar crítico, O positivo em estado de alerta e o A positivo e A negativo em quantidades reduzidas, né? Vamos trazer aqui as informações também com Patrícia Carsten e também Cadu Reis, da Rede de Notícias AKERT, trazendo as informações atualizadas. Bom dia.
4: O estoque de sangue do Centro de Hematologia e Hemoterapia de Santa Catarina para o tipo O negativo atingiu nível crítico, o mais baixo entre as categorias de classificação do EMOSC. A situação levou a instituição a emitir uma nota oficial reforçando o apelo para que a população faça doações. Conforme o painel público de dados, a quantidade estocada de sangue O positivo está em nível de alerta e as reservas das tipagens A positivo e A negativo também chegaram a patamares reduzidos. A avaliação do EMOSC aponta para uma redução recente na presença dos doadores por conta do clima, devido a uma tradicional queda observada no inverno, aliada às recentes chuvas que impactaram regiões catarinenses. A diretora-geral da instituição, Patrícia Carsten, ressalta:
11: situação bem crítica que estamos vivendo em Santa Catarina. A falta de sangue para quem precisa de transfusões. O sangue não tem substituto. Quando alguém precisa de transfusão, não tem medicamento que possa ser usado no lugar. A única fonte possível é por meio da doação. Nas últimas semanas, a quantidade disponível das tipagens A e O, positivo e negativo, tem oscilado bastante, ficando entre o nível de reduzido a alerta, o que exige a mobilização de todos nós para garantir o atendimento à demanda dos hospitais catarinenses. A redução do número de doadores tem sido influenciada pelas condições climáticas, especialmente pelas chuvas intensas registradas em diferentes regiões do nosso estado.
4: Responsável por 98% da captação e distribuição de sangue em Santa Catarina, o Centro de Hematologia e Hemoterapia do Estado conta com 3 unidades de coleta e 7 hemocentros distribuídos pelo território catarinense. As estruturas ficam localizadas nos municípios de Blumenau, Canoinhas, Chapecó, Criciúma, Florianópolis, Jaraguá do Sul, Joaçaba, Joinville, Lages e Tubarão. A diretora-geral do EMOSC, Patrícia Carsten, orienta:
11: a doação de sangue é um ato seguro e que de fato salva vidas. Os catarinenses que precisam de transfusão contam com você. Agende a sua doação no nosso site. Lá também tem os horários, os locais para doação e os requisitos, que basicamente são ter entre 16 e 69 anos, os menores de idade devem estar acompanhados de um responsável, ter peso igual ou acima de 50 quilos, estar em boas condições de saúde. Quem precisa de sangue aguarda por você.
4: Agende sua doação por meio do site oficial emosc.org.br. O procedimento também pode ser programado por meio de ligação telefônica. Os contatos dos 7 hemocentros e 3 pontos de coleta de sangue da instituição em Santa Catarina estão disponíveis em notícia no site akaerte.com.br. De Florianópolis, da Rede de Notícias Akaerte, Cadu Reis.
6: 6:40, 11 graus a temperatura. O telefone do EMOSC aqui em Blumenau, para você agendar também e conferir os horários de atendimento, é o 47-3222-9800. 3222-9800. Acho legal quando as empresas mobilizam funcionários também e tiram uma hora do dia para que a pessoa vá lá também e faça a sua doação de sangue. Claro, quem está dentro e enquadrado também nas possibilidades e nos requisitos para fazer a doação. Mas faça a sua doação também, é importantíssimo e ajuda muitas vidas.
8: E aquela história, todo mundo doar, independente aí do tipo sanguíneo.
6: Exato.
8: Porque depois eles vão fazer a triagem lá.
6: Exato.
8: Que tem aqueles tipos sanguíneos que são mais procurados, tem uma demanda maior, mas todo mundo doar e o banco de sangue fica, fica legal lá, não é? Olha, trazer informação também, porque tem um advogado de Blumenau, um advogado aqui que vai tentar uma vaga de desembargador no Tribunal de Justiça, não é? Em outras oportunidades, de vez em quando também alguém, um profissional de Blumenau tentando, e essa vez o advogado Flávio Pinheiro Neto daqui, na sexta-feira ele tinha formalizado a candidatura ao processo do quinto constitucional da advocacia da OAB Santa Catarina para formar a lista sêxtupla para o preenchimento de uma vaga de desembargador no Tribunal de Justiça do Estado. Ele tem 29 anos de exercício profissional e acabou sendo o único candidato aqui do Vale do Itajaí nesse processo. Então, né? Uma carreira aí com diferentes espaços institucionais, na OAB, à frente aí da advocacia também, né? Eu sempre acho interessante porque tem essa coisa do sentimento regional, independente de qual vai ser a diferença depois se um advogado dessa região ele assume uma vaga como desembargador, até porque aquela história de que a justiça é cega, ele não vai poder favorecer nenhuma região, nenhum outro segmento, esquece o passado, né? E toca adiante aí, mas você sempre torce pelo fato de que muitas vezes você conhece as pessoas da cidade, da região, conhecem os profissionais e muitas vezes, não é, apostam aí pela própria competência, né, de quem está concorrendo. Informação aqui no Bom Dia Clube para você, 6:42.
6: Agora com 11 graus de temperatura ainda, a gente vai ao intervalo, daqui a pouco a gente volta com mais informações. Temos entrevista hoje também aqui na Clube.
8: Hoje mais uma entrevista na rodada aqui com os candidatos ao governo do estado de Santa Catarina. Foram convidados 5 candidatos, os 5 melhor posicionados aí na última pesquisa Quest do final de agosto, e vários deles confirmaram hoje a vez de mais um, depois a gente anuncia aqui.
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2: 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De volta com o nosso Bom Dia Clube. 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Bem, informações aqui na Clube, vamos até a Defesa Civil, nosso Alerta Blue. Quem tá por lá é Gabriel Cassol e atualiza a previsão do tempo. Bom dia.
3: Bom dia a todos os ouvintes do programa Bom Dia Clube. Nesta quinta-feira vamos ter mais um dia de tempo firme por conta da atuação da massa de ar seco, que vai garantir ao longo da quinta-feira um dia ensolarado com pouca nebulosidade. A temperatura máxima hoje varia em torno dos 22 graus aqui na região do Médio Vale de Itajaí. Para amanhã, sexta-feira, já vamos ter certa mudança nas condições do tempo, porque a circulação marítima volta a influenciar e isso mantém a condição do céu mais nublado ao longo da sexta-feira. A partir do período da tarde, tem possibilidade para chuva fraca aqui na região do Médio Vale. Amanhã, as temperaturas mínimas variando em torno dos 13 graus no amanhecer e a temperatura máxima no período da tarde variando em torno dos 21 graus. Com as informações do tempo, direto da Defesa Civil de Blumenau, meteorologista Gabriel Cassol.
2: Muito bem, informações atualizadas do tempo para você aqui na Clube 89,1. Quer saber quando chove, Arnaldo? É só perguntar quando eu lavo o carro. Lavou o carro, vai chover. Tá bom. 6:50, 11 graus a temperatura. Tem mais informações chegando para você aqui nos 89,1. A gente vai atualizando você aqui na Clube. Olha, você está procurando uma chance de voltar para o mercado de trabalho, mudar de emprego, então pode ficar ligado, porque Indaial faz nesse sábado agora o 8º feirão de empregos, com oportunidades aí para diferentes áreas e níveis de formação. Há vagas aí para jovem aprendiz, já a partir dos 16 anos de idade, e ainda oportunidades para candidatos com e também sem experiência. Feirão vai ser das 8 da manhã até 1 da tarde na Uniacelv Indaial, no bairro Nações, que é anexo ali, ó. Shopping Vitória Regia, então. Prefeito de Indaial, Silvio César da Silva, dá mais detalhes aí sobre essa programação.
4: Uma grande ação em conjunto da Prefeitura Municipal de Indaial com a ACID, o CDL, a Uniacelv e o Qualifica Mais. Serão mais de 200 ofertas de emprego com a participação de 20 empresas aqui do município de Indaial. Vagas incluindo para PCDs e vagas para menor aprendiz a partir de 16 anos. Nesse mesmo espaço, estaremos com o projeto Em Movimento, onde as secretarias do município de Indaial estarão presentes, fazendo ações e atendimentos ao público. Secretaria de Desenvolvimento Social, Serviços da Praça do Cidadão, a Secretaria de Meio Ambiente, a Fundação Municipal de Esportes e o EJA, junto com o SESI. Além disso tudo, feirinha e alimentação. É importante deixar claro que, mesmo com chuva, o evento é mantido, pois toda a área é coberta, de fácil acesso e com amplo estacionamento. Então, neste sábado, dia 19 de setembro, a partir das 8 horas até as 13, a 8ª edição do Feirão de Empregos do município de Indaial.
2: Tá, então, a oportunidade, né? Você que está procurando aí uma colocação no trabalho, oportunidade, então, as pessoas em Indaial, é claro que em Indaial e também outras pessoas aí das imediações, até porque hoje, né, Blumenau, Indaial, municípios vizinhos, é muita gente que trabalha numa cidade e mora na outra. Blumenau e Indaial tem esse cruzamento, né? Muita gente morando em Indaial, trabalhando em Blumenau e vice-versa. Que tem de gente que sai todo dia de manhã cedo daqui de Blumenau para Indaial, então estão aí as oportunidades de emprego na região.
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2: Trânsito mais ameno na cidade nesse horário ainda, você ligado com a gente, fica bem informado, um pouco mais movimento aí na 15 de novembro e também na Beira Rio, lentidão aqui um pouquinho também até que vai lá na curva da prefeitura, aí depois de Sipa começa a ficar mais fácil o trânsito também. Falar aqui também da região do Badenfurt, né? Tem bastante lentidão, informação de filas para quem tava vindo aí também da Filipe Alder, daquela região da Werner Duve, né? Mas mais próximo aqui ao viaduto já, né? Também quem tá acessando pelo lado do complexo viário do Badenfurt, tem alguma formação de filas de lentidão também. Tá vindo aí também pela 470, tem um pouquinho mais de lentidão próximo às lojas de automóveis ali em cima, na Isidoro, na Alcido, ali naquela região, você pega um pouco mais de fila. Tá vindo pela Max Humpel, pega um pouquinho mais de lentidão também no acesso do trevo do celeiro do vale ali naquela região, tem mais lentidão sentido litoral. Passando também aqui pela Itopava Central, filas que vêm desde a região lá olha, hoje tá longe o negócio, hein? Da Erich Bels também, começa a formação de fila, alguma lentidão, depois vai dissipando mais próximo da BR 470. Gustavo Zimmermann também com bastante movimentação, até na região aí da Guilherme Schaff também, na 1º de janeiro. E Express também com um pouco mais de movimento, na Engenheiro Paul Werner e Rua São Paulo também com bastante fluxo nesse momento, mas sem formação de filas acentuadas. Fala da região sul aqui também, um pouco mais lentidão próximo aí ao 23BI, dissipa e depois acaba voltando um pouquinho com mais de trânsito também na região do Terminal da Fonte. Informações atualizadas do trânsito aqui na Clube em 89,1. E olha, nesse momento bombeiros atendem aí uma vítima que caiu numa moto elétrica, a motoneta elétrica ali no bairro Nova Esperança, rua Domingos Manuel de Borba. A vítima estava sem capacete quando os bombeiros chegaram no local e para atendimento. Não há informação, estava usando o capacete na hora e da condução, mas estava com ferimento aí na região do rosto aí, na rua Domingos Manuel de Borba, Nova Esperança. Olha, também acidente de trânsito curioso em Timbó nesse momento, acidente entre duas bicicletas, não é? Embora seja quase inusitado um fato desse ali na rua Blumenau, que é a rodovia que liga aí Timbó à BR 470, no bairro dos Estados ainda, mas teve uma das vítimas aí, um dos ciclistas com suspeita de fratura num dos braços aí, não é? Então, uma coisa séria entre as duas bicicletas, esse acidente aí em Timbó. Nós tivemos aí acidentes também em Blumenau, que chamou muita atenção em cima da ponte do Tamarindo. Ontem no início da tarde, perto das 3 horas da tarde, olha só, segundo a guarda de trânsito, uma moto acabou batendo ali na traseira de um Hyundai HB20. A gente também estava vendo o vídeo. Esse HB20 com placas de Manaus, era conduzido por uma mulher de 23 anos. A motocicleta, conduzida por um jovem de 23 anos, ele bateu na traseira, caiu na pista, foi socorrido pelo corpo de bombeiros e depois levado ao Hospital Santo Antônio, na Benjamin Constante. No bairro Escola Agrícola, entre a Escola Agrícola e Vila Nova, 2 da tarde, uma batida entre dois veículos aqui, uma moto Honda aqui de Blumenau e uma caminhonete, uma picape Fiat Strada. Motociclista de 24 anos ficou ferido, foi levado ao Hospital Santa Isabel pelo Corpo de Bombeiros. Rua Gustavo Zimmermann, Topava Central, ali pelo número 2800. Ontem, perto das 4 da tarde, uma batida entre um Ford Focus e uma Honda CG aqui de Blumenau. Motociclista de 21 anos ferido, levado pelos bombeiros ao Hospital Santo Antônio. Muito bem, agora 6:56, 6:56, entrar as ocorrências policiais depois do horário político obrigatório. A gente vai agora intervalo, daqui a pouquinho tem também a política para você. Voltamos às 7:25.

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9: 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E olha, vamos a ocorrências policiais e 2 casos que chamam a atenção, até porque envolveram homicídios anteriores. E um deles que o condenado por matar Neuza Grasman, de 49 anos, aqui em Blumenau, foi encontrado morto dentro de uma cela na unidade prisional de São Pedro de Alcântara, lá na Grande Florianópolis. A informação também que traz aqui o portal ND+, o Adilson Tognoli, foi encontrado dentro da própria cela, e a Secretaria de Estado de Justiça e Reintegração Social diz que já acionou os protocolos aí, as circunstâncias serem apuradas aí pelas autoridades, que aconteceu de fato nessa morte. Esse crime contra a mulher, com a mulher de Aneuza, de 49 anos, esse crime aconteceu no bairro Salto do Norte, em janeiro de 2017, aqui em Blumenau, portanto. E olha, ontem uma mulher de 42 anos foi conduzida para a delegacia de polícia aqui de Blumenau. Ela ameaçou de morte outra mulher e tentou avançar contra os policiais, segundo o boletim aqui da PM. Isso aconteceu ontem, 5 horas da tarde, no bairro Garcia. A mulher de 46 anos acionou a central de emergência, disse que foi ameaçada, que recebeu xingamentos, teve perturbação durante a noite, pedras arremessadas aí contra a casa por familiares. Tem a briga entre familiares, vizinhos, e são familiares aí de uma pessoa morta num homicídio que ocorreu na região ali no final do mês passado. E durante o atendimento, a mulher de 42 anos teria feito novas ameaças de morte contra a vítima bem na frente dos policiais. Segundo a PM, ela desobedeceu as ordens, tentou até avançar contra a equipe, foi contida, foi algemada, foi levada para a delegacia de polícia civil aí para esclarecer essa situação.
10: E acalmar os ânimos também, né? Informações aqui na Clube 729, que vai trazer também o esporte atualizado para você aqui na Clube.
9: 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Botafogo.
10: Botafogo venceu o Grêmio por 3-2 em jogo válido pelo Campeonato Brasileiro de Futebol, jogo atrasado, sob o olhar do novo técnico Tite, que estava lá na arquibancada assistindo, e o Grêmio, que tinha o Felipão na beira do gramado, mas o Renato Gaúcho na comissão técnica também ajudando aí o time. 3-2 para o Botafogo, portanto, o Grêmio segue aí no seu drama, então, mesmo com a mudança de técnico agora. Libertadores da América, teve torcida paulista feliz e torcida triste ontem, Edson.
2: Exatamente, né? O Palmeiras acabou passando aí pela LDU, avançou, ele perdeu no tempo normal, né? Mas acabou ganhando nos pênaltis também. Destaque é pro goleiro que pegou muito bem, né? Goleiro Carlos Miguel aí, que brilhou com suas duas defesas e garantiu o alviverde na semifinal contra o Fluminense daí, né? E o Corinthians, pois é, o Corinthians não passou do Estudiantes, né? Lutou, mas foi eliminado na Casa Neoquim, em casa ainda, né? O time argentino venceu por 1-0, 2-1 no agregado também, né? E acabou perdendo, né? O lance também foi um pênalti desperdiçado aí por Memphis Depay, né? Que no último minuto do jogo aí acabou perdendo esse pênalti também. Hoje tem jogo de volta, Libertadores, Flamengo, Independiente del Valle. Primeiro jogo, o Flamengo venceu por 2-0 e agora tá mais complicado aí pro Independiente del Valle passar pelo Flamengo, né? Hoje também tem Copa Sul-Americana.
10: E olha, na Copa Sul-Americana, o Atlético ontem venceu o Santos por 4-2 e 3-1 nos pênaltis e conseguiu a classificação lá em Belo Horizonte. Após perder a ida por 2-0, o Atlético venceu então por 4-2 no tempo normal, então, e agora, olha só, colocou o time mineiro então nas semifinais ali da Sul-Americana.
2: Muito bem, informações do esporte, agora tem loterias.
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2: Mega Sena tá acumulada, né? 102 milhões, hoje tem mais um concurso, boa sorte aos apostadores, apostas podem ser feitas aí na Lotérica O Periquito de Ouro no site, né? 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A Loto Fácil acumulou, né? 5 milhões, depois da Loto Fácil Independência, tem mais prêmios aí, a Loto Fácil tá acumulada em 5 milhões. Quina acumulou também dezenas sorteadas ontem, 19, 20, 24, 70 e 77. 1.200.000 é o prêmio para a Quina. Temos também Loto Mania, 2.600.000. Ontem, quarta-feira, tivemos acúmulo mais uma vez, né? Ninguém acertou as dezenas. A Time Mania também está acumulada em 14.300.000. Tivemos concurso na terça-feira. Hoje tem mais um concurso, 14.300.000 reais é o prêmio. Dupla Sena está acumulada também. Ninguém acertou no primeiro e no segundo sorteio. 4.400.000 reais foi o acumulado de ontem, né? E hoje, não, na sexta-feira, temos mais um concurso também aí da Dupla Sena. A gente vai em intervalo, daqui a pouco a gente volta, que daqui a pouquinho tem mais uma entrevista também da série de entrevistas aqui de candidatos ao governo do estado.
10: Nós vamos entrevistar daqui a pouco o candidato Marcelo Brigadeiro, do partido Missão. Você acompanha a entrevista ao vivo aqui na Clube.

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1: 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Sete horas mais 38 minutos, 7:38, 14 graus a temperatura. 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Vou trazer aqui informações para você também. Hoje tem entrevista. Vamos começar daqui a pouquinho também mais uma entrevista com os candidatos aqui também ao governo do estado.
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1: Muito bem, nós vamos com a sequência de entrevistas aqui com os candidatos ao governo de Santa Catarina. Vamos lembrar que foram convidados os 5 candidatos melhor colocados na última pesquisa Quest, que foi divulgada no último dia 24 de agosto. Hoje é a vez do candidato Marcelo Brigadeiro, do partido Missão. Vamos conversar com o candidato aqui, ouvir as suas propostas, então, aqui na Clube FM 89,1. Vamos lá então falar com o candidato aqui, candidato Marcelo Brigadeiro, bom dia.
3: Bom dia a todos os ouvintes aí, muito obrigado pelo espaço.
1: Candidato, nós temos 15 minutos aqui para as perguntas e respostas e depois tem mais um minuto para as considerações. Vamos iniciando o nosso tempo agora então. Quero começar perguntando para o senhor então sobre gestão e dinheiro público, né? Gastos, né? Investimento com dinheiro público. O seu plano de governo, ele propõe aí um governo mais enxuto, né? Está falando em redução de secretarias, corte de 25% de cargos comissionados, redução inicial aí de 10% das despesas administrativas. Na questão de secretarias, quais exatamente o senhor pretende extinguir?
3: Excelente pergunta e agradeço por ela. Hoje a estrutura do governo, ela é muito cara e ela é ineficiente, né? O cidadão catarinense, acredito que ele perceba, e quando ele precisa dos serviços públicos, diferente do que o atual governador tenta passar na sua campanha de publicidade, a gente percebe que os serviços públicos deixam muito a desejar. É, a prova disso são 120 mil catarinenses na fila esperando uma cirurgia, são jovens sendo aprovados no ensino médio sem sequer saberem escrever ao certo. Então, os serviços públicos estão muito ineficientes para o tamanho da máquina pública e há necessidade de redução. Eu vou extinguir os escritórios que Santa Catarina tem no exterior, que deveriam servir para amparar e ajudar as empresas catarinenses, mas não servem para isso, servem apenas como cabides de emprego. A Santura é uma outra estrutura completamente ineficiente e cara para o estado, então também será extinta, não tem o porquê existir a Santura, a não ser também para ser um paradouro apaniguados do governo, né? Você vai pegar ali a estrutura da Santura, desses escritórios, você vai ver um monte de gente nomeada ali ganhando bastante dinheiro sem produzir absolutamente nada. Eu pretendo fundir a Fundação de Esporte com a Secretaria de Educação, trazer a Fundação de Esporte para dentro da Secretaria de Educação, porque eu não acredito que o esporte possa ser trabalhado dissociado da educação, não consigo ver essa diferença. O esporte tem que ser trabalhado junto com a educação, até como uma ferramenta para manter o jovem dentro da sala de aula. Eu quero também privatizar a Casan, que é uma estrutura caríssima e ineficiente, né? Mais de 70% do estado de Santa Catarina não tem sequer coleta de esgoto. Então, isso mostra a inoperância da Casan e a incapacidade dela de prover um bom serviço para o cidadão. Então, essas são algumas estruturas que eu já vou extinguir ou privatizar logo de cara.
1: Bom, então, candidato, para a gente entender aqui, não são exatamente secretarias. O que eu pretendo extinguir são escritórios, agência de fomento, no caso a Santur, e também aí a Fundação de Esportes, que seria incorporada na educação. Até aproveitando esse ponto, que o senhor foi diretor de esportes ali na FESPORTE, no governo anterior de Carlos Moisés. E o senhor é um profissional do esporte também. Você acredita que vai valorizar mais o esporte extinguindo a FESPORTE e levando essa área para a educação mesmo?
3: Com certeza absoluta, porque muitas das ações, né, se você for pegar, por exemplo, os jogos escolares, as Olimpíadas escolares catarinenses, muitas das ações elas dependem de uma interação com a Secretaria de Educação. Além disso, a educação ela tem muito mais recurso do que o esporte, né? Eu sou obrigado, enquanto governador, a colocar 25% da receita corrente líquida do estado na pasta de educação. Então, isso dá uma capacidade muito maior de investimento e, sem sombra de dúvida, o esporte ele teria muito mais acesso a fundos e a recurso para fazer políticas mais sérias. Inclusive, você citou aí, eu fui por um pouco mais de 2 anos diretor de esporte da FESPORT e, inclusive, criei ali o Bolsa Atleta Estadual, é uma criação da minha gestão. Foi a gestão mais eficiente da história da FESPORT. Isso aí os nossos ouvintes depois podem procurar ali, nossos feitos todos na internet vão encontrar. Então, sim, eu acredito que é necessário trazer a FESPORT para dentro da Secretaria de Educação, para não só para ter mais recurso, como para combater um grande problema que nós temos hoje dentro da educação de Santa Catarina, que é um altíssimo nível de abandono e evasão escolar no ensino médio. Então, trazendo o esporte em conjunto e transformando as nossas 1.038 escolas estaduais em ensino em tempo integral, com oficinas esportivas também, e culturais e profissionalizantes no contraturno, a gente consegue manter esse jovem na escola.
1: Muito bem, falar sobre a área da saúde, candidato Marcelo Brigadeiro, o senhor fala em zerar filas e criar mutirões para consultas com médicos especialistas. Queria saber como é que vai fazer isso e qual o prazo para funcionar de fato e com que recurso financeiro para fazer, né?
3: Eu agradeço a qualidade das perguntas, são muito boas. Vamos lá. Qual é o grande problema da saúde hoje em Santa Catarina? A gente tem a maior parte dos hospitais estaduais sendo tocados pelas OS. OS, para os nossos ouvintes aí que talvez não saibam, são empresas que são terceirizadas, digamos assim. Então, o governo contrata uma empresa para que ela toque o hospital. O problema é que essas OSs não têm transparência, não têm indicadores de performance, ou seja, não se sabe qual a qualidade do serviço que estão prestando, e aí os nossos ouvintes sabem muito bem que os serviços não são de qualidade, né? A gente tem problemas gravíssimos em todos os hospitais, por exemplo, pegar na região de Blumenau, que é uma região muito acima do restante do estado no que diz respeito ao atendimento de saúde, Santa Isabel, Santo Antônio, o Hospital Misericórdia. Mas são hospitais também que às vezes têm problemas graves de falta de leito, de espera demasiada. Isso por quê? Porque essas empresas, essas OSs, elas acabam ficando com 30 a 40% do recurso que o governo passa para elas. Então, o governo paga caro e elas pagam muito pouco para os médicos. O resultado disso é dificuldade de contratação de médico. O médico não vai querer ganhar pouco. Principalmente para as regiões do interior do estado. E aí você gera uma reação em cadeia, onde esse pessoal que mora mais longe das maiores cidades catarinenses, primeiro que eles não têm acesso a especialidades médicas, e aí tem que se deslocar 200, 300 quilômetros para fazer uma consulta, isso é um absurdo. E isso vai gerando uma fila, tanto para consultas como para cirurgias. Então, rever esses contratos é imprescindível, e eu tenho certeza que na hora que eu auditar todos esses contratos da saúde, eu vou colocar a gente na cadeia, porque tem dinheiro sumindo e indo para o bolso de vagabundo. Eu tenho certeza absoluta do que eu estou falando. E isso não sou só eu que estou falando, isso aí os órgãos de controle, como o TCE, como a própria Controladoria Geral do Estado, o Ministério Público, já alertaram para indícios de fraude em contratos fraudulentos. Então, assim, primeiro é você descobrir para onde está indo esse dinheiro, e depois é você remunerar melhor os profissionais e fazer duas ações. Primeiro, nos hospitais filantrópicos, que não são as OS, a gente tem 3 modelos, para os nossos ouvintes entenderem. A gente tem um modelo próprio, que são 3 hospitais, que é o próprio estado que toca, 15 hospitais estaduais são tocados por essas OS, e aí a gente tem que descobrir para onde está indo o dinheiro, porque não está indo para o bolso do médico. E a gente usa também uma rede ampla de hospitais filantrópicos. Esses hospitais filantrópicos, eles recebem também muito pouco, porque é a tabela SUS. Então, a ideia é suplementar essa tabela SUS de acordo com indicadores. Então, o hospital que atende bem, que tem indicadores positivos de cirurgia, de atendimento, de exames, esse hospital ele recebe um valor suplementar, uma tabela suplementar estadual.
1: Agora, o senhor fala aí nisso para reduzir tanto aí a fila para médico especialista, mas também para cirurgia, então?
3: Para cirurgia, e a cirurgia vai ser justamente a gente adquirindo o tempo ocioso que os hospitais particulares têm. Porque acaba que a conta fecha positivamente para o governo. Se a gente compra o tempo ocioso, vamos lá, pega um hospital da Unimed, pega o centro cirúrgico, um dos centros cirúrgicos dele, e pega ali de sexta a segunda, 48 horas direto, realizando cirurgias, isso é só um exemplo, tá? Acaba saindo mais barato do que as OSs hoje, entendeu? Então, a gente consegue zerar essa fila aí num prazo de 12 a 18 meses.
1: Qual é o tamanho da fila hoje? Quantas pessoas estão na fila, candidato?
3: Meu amigo, 120 mil pessoas aguardando na fila para cirurgia em Santa Catarina.
1: E aí, quanto tempo levaria para zerar esses 120 mil, para começar, para o pessoal sentir que, olha, agora está funcionando em 60 dias? Quanto tempo o senhor calcula que levaria?
3: Para zerar essa fila, porque cabe aqui lembrar que o atual governador Jorginho Mello, ele pegou essa fila bem menor, prometeu zerar e a fila aumentou, justamente por conta dessa falha de gestão e desse dinheiro que está sumindo na saúde. Para ser completamente correto aqui e não mentir para a audiência, como os meus concorrentes fazem, para a gente zerar essa fila é coisa de 18 meses, pelo menos, tá? Uhum. Mas os efeitos já começam a ser percebidos logo de cara, porque a gente vai começar a operar primeiro os casos mais graves, né? A gente tem que fazer uma auditoria nessa fila, perceber aqueles que são mais graves e passar à frente para operar.
1: Tá certo. Candidato Marcelo Brigadeiro, nós temos ainda 5 minutos, então vamos aproveitar para perguntar aí sobre o setor da segurança. Como é que o senhor pretende combater as facções criminosas aqui no estado?
3: Prendendo e matando vagabundo. Simples assim. Prendendo e matando vagabundo.
1: Matando, matando também?
3: Oh, com certeza absoluta. Se resistir, vai ser morto. A ordem vai ser direta. Entrar em todas as áreas que estão sob influência de facção criminosa e prender todos. Se qualquer um deles levantar uma arma, tiro na cabeça. Eu quero aumentar muito a letalidade policial em Santa Catarina. É necessário, porque enquanto não matar esse bando de vagabundo, não vai haver respeito, e eles vão seguir se infiltrando. Para os nossos ouvintes saberem, infelizmente nós já temos 7 facções instaladas em Santa Catarina e dominando algumas regiões. 7 facções. Só na Comando Vermelho, PCC, PGC, Bala na Cara e outras. Só na nossa capital, Florianópolis, o índice de favelização nos últimos anos aumentou 140%. E o governador de braço cruzado, gastando quase R$1 bilhão do contribuinte para fingir que está tudo bem. Não está tudo bem. Eu tive uma reunião com o presidente da Associação de Praças da Polícia Militar semana passada, e ele me passou que está praticamente impossível combater o crime, porque primeiro o efetivo policial é pequeno. Para que nossos ouvintes saibam também, a gente, Santa Catarina, tem o menor índice de policial militar por 100 mil habitantes do Brasil. A gente perde para o Acre, a gente perde para Amapá, a gente perde para o Pará. A média nacional é 1,9 policiais militares para cada 100 mil habitantes. A gente tem 1,2. Nós deveríamos ter 25 mil policiais militares na ativa, nós temos coisa de 10 mil. Nós deveríamos ter 5.500 policiais civis, nós temos pouco mais de 3 mil. Então há necessidade de, pelo menos, dobrar o efetivo policial e agir extensivamente para prender toda essa vagabundada que veio se instalar em Santa Catarina, e quem resistir vai ser devidamente neutralizado, como gostam de dizer. Eu gosto de falar morto.
1: Tá certo. Candidato Marcelo Brigadeiro, ainda na questão da segurança, que o senhor puder explicar como é que vai tratar essa questão da violência doméstica e os casos de feminicídio aqui no estado, que infelizmente tem índices negativos por aqui.
3: Ah, claro, e índices assustadoramente crescentes, isso é um absurdo. Bom, a gente tem a Patrulha Catarina, que é da Polícia Militar, a gente tem que fortalecer agora. O principal é a gente, como eu falei, a gente precisa aumentar o efetivo da Polícia Civil, porque veja, nós temos 32 delegacias de proteção à mulher. Outra promessa que o atual governador fez era aumentar essa rede de delegacias e não aumentou. Todas as 32 delegacias de proteção à mulher fecham no período noturno. Olha que absurdo. Por quê? Por falta de efetivo policial. Esse negócio de fechar a delegacia de polícia de noite é uma coisa absurda. num estado onde a criminalidade está crescente. Isso não pode acontecer. Isso só vai ser resolvido se a gente aumentar o efetivo. E tem recurso, tá, para aumentar o efetivo. Hoje a pasta de segurança nossa, o orçamento é coisa de 5 bilhões, só que a gente está falando de um incremento na nossa arrecadação previsto para 2027 de 56 bi para 64 bi. Então, tem recurso para a gente aumentar. Por exemplo, tem a lei de responsabilidade fiscal que me permite gastar até 49% da receita corrente de Santa Catarina com contratação de pessoal. E hoje a gente gasta só 39%. Então a gente tem uma margem boa ainda para contratação, tem dinheiro em caixa, a gente tem coisa de quase 11 bilhões de reais em caixa, ou seja, duas vezes o valor do orçamento da segurança pública, e o governo está de braço cruzado, querendo fingir que está tudo bem. E não, não está tudo bem. As mulheres catarinenses estão morrendo, estão sendo agredidas, todos os tipos de crime, homicídios, latrocínio estão aumentando assustadoramente em Santa Catarina. E se alguma ação não for tomada agora, a gente não vai ter mais como controlar o crime.
1: Bom, candidato Marcelo Brigadeiro, a gente tem pouco mais de 40 segundos, então rapidamente, se puder falar um pouco sobre Blumenau e região, especialmente na questão de rodovias e infraestrutura, prolongamento da via expressa em Blumenau e também a duplicação da S68 que liga Blumenau a Guaramirim. Qual a sua visão a respeito?
3: S68, ela vai ser toda duplicada e prolongada, tá? Porque cabe só ao governo do estado, e uma das propostas do meu governo é trabalhar todas as S6 aumentando a estrutura. Agora, o maior gargalo de Blumenau é a 470, que está mais uma vez atrasada. 13 anos para encerrar essa obra, por quê? Porque o governo estadual fica jogando para o governo federal, é de alçada do governo federal, mas o governo federal não tem relação com o governo estadual também, e aí ninguém faz nada, e quem paga é o blumenauense, o pessoal de toda a região de Blumenau, Indaial, Vale do Itajaí, de uma forma geral. Então, o que eu vou fazer? Eu vou levar a 470, a duplicação, até Rio do Sul, com recurso do estado, e vou abater da dívida.
1: Tá certo.
3: Nós temos uma dívida de 10 bilhões com a União, é só fazer com o dinheiro que nós temos em caixa, para agilizar, e aí abate da dívida da comunhão.
1: Tá certo. Candidato, o senhor tem um minuto aqui para as considerações e falar diretamente com o nosso ouvinte aqui da Clube.
3: Bom, eu quero agradecer a Clube FM, agradecer você pelo espaço, agradecer aos ouvintes que estão essa hora aí nos ouvindo, e dizer que eu não vou fazer discurso fácil, eu não vou mentir, eu não vou trabalhar aqui com dados fictícios para conseguir o voto dos ouvintes, assim como todos os meus adversários fazem. Eu sou o único dentre os quatro melhores colocados na pesquisa que não está usando nenhum centavo de dinheiro público. Eu poderia pegar 300 mil reais de fundão eleitoral e eu neguei, porque eu acho que isso é um absurdo, é uma ofensa com o povo de bem. E os meus adversários estão usando aí cerca de 5, 6, 7 milhões de reais de dinheiro público nas suas campanhas. Então vocês vão ver muito pouco material meu pela cidade. Mas, se quiserem conhecer um pouco mais, é só entrarem no Instagram, @MarceloBrigadeiro, e vocês vão perceber que eu sou a melhor opção para Santa Catarina, de longe.
1: Tá certo. Muito obrigado, candidato, aqui pela entrevista aqui na Clube. Um bom dia, boa campanha.
3: Obrigado.
1: Marcelo Brigadeiro, que é Marcel Franco José da Silva, candidato do Missão. Marcelo Brigadeiro, então, conversou conosco hoje aqui na sequência de entrevista. Estamos convidando aí os cinco candidatos melhor colocados, segundo e última pesquisa Quest. Amanhã tem mais aqui no Bom Dia Clube, a partir das 7:40.
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1: E já vamos pro giro aqui na finaleira do programa no Bom Dia Clube. Falamos hoje sobre a Casan investindo aí, anunciando 60 milhões de reais para obras de água, esgoto e Indaial também. Os estoques dos bancos de sangue de Santa Catarina atingindo o nível de alerta após queda nas doações aí no inverno, feirão de empregos em Indaial também, claro, você acompanhou a entrevista aqui com mais um candidato ao governo do estado, acidentes de trânsito, aquele em cima da ponte do Tamarindo, carro, aliás, a moto batendo na traseira do carro e a justiça condenando o homem que vendeu terreno, mesmo terreno, para diferentes compradores em Benedito Novo. Que situação, né? Ele que vendeu aí o terreno para dois e acabou sendo pego levado aí para a delegacia de polícia em Benedito, em Timbó, né? Na delegacia de Timbó. Então, você acompanhou aqui as informações do Bom Dia Clube.
0: Agora 7:58, 14 graus de temperatura. 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
1: 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Muito bem, temos mais.
0: Eu só vou corrigir rapidamente aqui, porque o caso ali, Benedito, foi em 2017, então agora saiu a condenação desse homem, então.
1: Muito bem.
0: Só para atualizar, né? Na rapidez aqui da finaleira, a gente não atualizou. Perfeito. Mas é isso aí.
1: E a gente fala um pouco mais também a respeito disso no nosso café, que é agora com a Duarte Café. E tá na Clube?
0: Tá bom demais.
1: Valeu.
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0: 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Olha só, gente, milhas aéreas e outros pontos de programas de fidelidade com valor econômico podem ser penhorados para o pagamento de dívidas. É isso mesmo, a decisão unânime é da terceira turma do STJ, que considera esses créditos como bens digitais que integram o patrimônio do devedor. Bom, de acordo com o colegiado, a penhora pode ocorrer mesmo que o regulamento do programa defina os pontos como pessoais e intransferíveis. Portanto, tá devendo, vai ter que pagar, tá? A viabilidade e a forma de executar a medida será analisada caso a caso, considerando aí as regras de cada programa e as soluções possíveis no processo. É mais ou menos assim, ó. Tá devendo?
1: Mais um banco, 63.500 de dívida. Que outro mais? Banco, 20 mil. Eita. A internet tá devendo. Conta de luz, 1.800. Aluguel.
0: Haja milha também, né?

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1: É a charadinha do Ouvinte Clube. Tá na hora de responder a charadinha. Quem sabe levar um par de ingressos pra curtir o cinemão no Kinoplex, hein? Que beleza! 0800-342-1055. Você manda a resposta gravada pro WhatsApp Clube, tá? A charadinha de hoje é a seguinte: o que é o que é?

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0: nossa charadinha de hoje, o que é o que é? Quanto mais seca, mais molhada fica. Bom dia, bom dia.
1: Bom dia, clube. Bom dia, Marcos Braga.
0: Bom dia.
1: Tudo bom?
0: Bom.
1: Aqui é a Maria de Castro do Rio de Fundo 2.
0: Maria de Castro.
1: Aqui, viu? E respondendo aí a enquete sobre a charadinha.
0: Boa.
1: Que é o que é? Quanto mais seca, mais molhada fica?
0: O que é?
1: É toalha.
0: Toalha!
1: Aqui é clube, tá na clube, tá bom demais.
0: Boa, Maria, Maria, Maria! Tá levando então aí o seu par de graças pra curtir um cinemão no Kinoplex. Parabéns, Maria de Castro, acertou a charadinha de hoje. Aliás, essa história da toalha me lembrou uma história assim, eu tenho uma amiga chamada Alia, né? Um dia ela me perguntou, você tá na clube, Marcos? Eu respondi, tô, Alia. Vamos de Bebe Rexha com Florida, Georgia Line.

0: Aquática. Clube 0800-342-1055. Tá na hora de ouvir mais respostas da enquete de hoje. É o dia de TBT, né, gente? E aí, o que você postaria hoje só pra dar aquela causada, dar aquela tumultuada? Ah, e lembrando, hein? Daqui a pouquinho a gente vai ligar pra alguém, não pode falar alô não, hein? Tem que falar aqui é clube e eu vou pro show do Luan Santana. Ô Fernandão, bom dia.
1: Bom dia, galerinha da clube, respondendo a enquete aí. Ah, o que eu faço pra provocar aquela outra pessoa no TBT? Eu posto pessoas que... que quando eu tava com aquela pessoa, que a pessoa não gostava, eu posto direto, posto todo dia. Ainda posto maior amizade, sabendo que a pessoa não gostava, só pra cutucar a pessoa.
0: Que maldade,
1: sempre. Ai, né? Não, é bom demais. A pessoa se raspa com a unha. Eu acho que é bom. Ah, clube, tá bom demais. É, me coloca nessas promoções aí, hein, clube.
0: Tá bom, Maurício.
2: Provocações.
0: São provocações. Agora tem o Gustavo Lima.

0: Alice.
1: É isso, não um só não, hein? São dois ingressos para o show Luan Santana, registro histórico. Agora é o seguinte, vamos ligar para alguém aqui, não pode falar alô não, hein? Tem que falar aqui é clube e eu vou pro show do Luan Santana. Vamos ligar para Isabel de Samambaia Sul, tá chamando. Vamos ver, agora vai, ó, agora vai. Agora.
2: Aqui é clube. Eu vou pro show do Luan Santana. Bom dia, Marcos Prata, sua amiga Isabel Brigadinha na Samambaia Sul. Esse boa, show vai ser fantástico e só minha rádio do coração que é me isso. leva.
1: É isso.
2: Aqui é clube, bebê. Tá na clube, tá bom demais.
1: Boa, Isabel! Tá levando então seu par de ingressos, vai curtir o Luan Santana com a clube. Parabéns, menina!
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3: Blumenau oficializou as regras para instalação de câmeras dentro de salas de aulas de escolas e creches da rede municipal. Nova lei prevê que as imagens sejam gravadas sem áudio e possam ficar armazenadas até 2 meses. O acesso às gravações será restrito à direção da unidade, autoridades e órgãos responsáveis pela apuração de eventuais ocorrências mediante justificativa formal. As imagens não poderão ser utilizadas para avaliar o desempenho pedagógico de professores e outros profissionais da educação. Banheiros e outros locais destinados à troca de roupa não poderão receber câmeras. As unidades também deverão informar de forma visível a existência do vídeo monitoramento.
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23: Horas.

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0: bom demais.
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0: Tá na hora do nosso Cine Clube de hoje. Tá na hora de você anotar mais uma trilha sonora de hoje. Mais duas, manda pro WhatsApp Clube pra você concorrer a 6 meses de streaming de graça, apresentando a Clube. E não é só isso não, tá? Tem a sequência Clube começando agora. Anota todas as músicas dessa hora pra você tentar faturar 5.000 reais. Aí você fala, tem mais prêmio que eu sei. Claro que tem. Tem um ventilador da Mondial de presente pro melhor ouvinte do mundo. Então participa aqui da programação da Clube e boa sorte. Bora voltar agora a 1985, do filme O Som da Meia-Noite. Tô falando aqui dele, do clássico de Lionel Richie, Sing You, Sing Me. Tá na hora de anotar então, 0800-342-1055. Manda aí a sua lista do Cine Clube pra Clube FM. Bom

Valiúna. Bom, segundo o boletim de ocorrência, a empresa responsável pelo transporte contratou o motorista por meio de um site de fretes. Olha que beleza. O combinado era um pagamento de R$1.000 pela viagem. Depois de carregar os geradores, o caminhoneiro informou que um pneu havia estourado. Olha o golpe, né? Mais tarde, disse que já estaria chegando ao destino. Depois disso, deixou de responder aos contatos e a carga não foi entregue. A investigação ganhou outro capítulo depois que a placa do semi-reboque utilizado no transporte apareceu no Mato Grosso do Sul. Bom, a Polícia Rodoviária Federal abordou o veículo que usava essa identificação, mas o semi-reboque verdadeiro estava carregado com milho e tinha a documentação regular. Tava tudo normal. A suspeita é de que o caminhão que levou os geradores estivesse circulando com uma placa clonada. Prática conhecida como veículo dublê, né? Enfim, até a tarde de ontem, os geradores e o caminhão ainda não haviam sido localizados. O caso está sendo investigado pelas autoridades e ainda não há informação oficial sobre a substituição dos equipamentos na estrutura do Festival Jaguariúna Rodeio Festival. E com essa notícia toda, o embaixador chegou até cantar essa música aqui, ó.

0: pode antecipar a recarga do Oktoberkart, cartão utilizado para pagamentos durante a Oktoberfest Blumenau. A recarga pode ser feita pelo site oficial da festa. O cartão é a única forma de pagamento para alimentação, bebidas e brinquedos dentro do Parque Vila Germânica. Na ativação, é cobrada uma caução de R$10, que é devolvida com a entrega do cartão no final do evento. A 41ª edição da Oktoberfest Blumenau será realizada entre os dias 7 e 25 de outubro.
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0: A gente quer saber o seguinte: o que você gostaria de postar hoje só pra dar aquela provocada, aquela causada geral? Bom dia, Isabel!
1: Aquele TBT de responsa.
0: Isso.
1: Que eu iria, mas vou postar. Não iria, não. Irei postar.
0: Você vai postar?
1: O encontro marcado, clube com Cleito e Romário.
0: Olha!
1: Que

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2: Uma excelente quinta-feira, bom dia. Tá na clube, tá bom demais.
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2: Começando aqui o nosso pediu, tocou manhã de quinta-feira ensolarada, tá bonito, tá gostoso, né? 19 graus a temperatura, agora 9 horas mais 59 minutos, 17 de setembro. Eu sou Edson Gol, te faço companhia até o meio-dia com muita informação, música e prêmios pra você também aqui na Clube 89,1. Deixa eu trazer aqui já o que que é o dia de hoje, tava abrindo aqui, agora abriu, né? Dia da Compreensão Mundial, Dia Nacional do Transportador Rodoviário de Carga, Dia Mundial da Segurança do Paciente, importantíssimo. Hoje é Dia Internacional da Música Country. Também dia do nosso sertanejo, por que não, né? Dia Nacional de Prevenção também à Automutilação. Bora fazer aqui um dia especial pra você, mandando música boa também, ouvindo informação e, claro, né, curtindo a melhor programação do rádio, que é a Clube FM, a rádio que mais cresce em audiência em Blumenau e região. Partiu? Bora com Matheus e Cauã. Aumenta o volume. Tá na Clube, tá bom demais.

0: Clube tá bom demais, Gustavo Lima, Vagabundo, fechando a primeira sequência do nosso Pediu Tocou. Mandar abraço aqui pra Aline, que pediu pra ouvir essa, né? Então tá bom, aí ouvimos Gustavo Lima, né? Abraço, obrigado pela companhia, né? A Camille tá com a gente também, obrigado pela companhia também, Melita Rainer, beijo grande, Benedito Novo, né? Andressa também tá ligadinha com a gente, beijo grande, bom dia, ótimo dia de sol pra você. Tem participação também aqui da Odete, ligada com a gente, né? Bairro Escola Agrícola, quero participar dos prêmios também, também mandar alô aqui, o Mauro José, tudo certinho, né? Deixa eu ver aqui, bairro Forstad, obrigado pela companhia, sempre ligadinho aqui na Clube, manda seu alô, recadinho pelo WhatsApp, 991192730. Vai trazer agora a previsão do tempo atualizada também com Gabriel Cassol, direto da Defesa Civil, nosso Alerta Blue. Seja bem-vindo, bom dia.
1: Bom dia, Edson, e todos os ouvintes da Clube FM. Nesta quinta-feira, vamos ter mais um dia de tempo firme por conta da atuação da massa de ar seco, que vai garantir ao longo da quinta-feira um dia ensolarado com pouca nebulosidade. A temperatura máxima hoje varia em torno dos 22 graus aqui na região do Médio Vale de Itajaí. Para amanhã, sexta-feira, já vamos ter certa mudança nas condições do tempo, porque a circulação marítima volta a influenciar e isso mantém a condição do céu mais nublado ao longo da sexta-feira. A partir do período da tarde, tem possibilidade para chuva fraca aqui na região do Médio Vale. Amanhã, as temperaturas mínimas variando em torno dos 13 graus no amanhecer e a temperatura máxima no período da tarde variando em torno dos 21 graus. Com as informações do tempo, direto da Defesa Civil de Blumenau, meteorologista Gabriel Cassol.
0: Tá certo, Gabriel. Obrigado pelas informações aqui na Clube. Daqui a pouco você pode voltar atualizando a previsão do tempo.
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4: Hora de soprar as velhinhas, começando pelo mundo dos famosos. Deixa eu ver quem é que tá de aniversário hoje. Fátima Bernardes, jornalista, apresentadora de TV brasileira, apresentou o Jornal Nacional ao lado do ex-marido por um bom tempo, né? 98 a 2011 e, aliás, entre 2012 e 2022, foram 10 anos, né? É, também apresentou o Encontro com Fátima Bernardes, de um programa próprio, né? 64 anos completando a Fátima Bernardes. Negra Li, também de aniversário hoje, cantora brasileira, completando 47 anos. É, também no mundo dos famosos, Kylie Chandler, de aniversário hoje, 61 anos, né? Fez uma série de filmes aí também e fez, deixa eu ver aqui, fez o Chandler, né? Ator estadunidense também na série Early Edition, onde foi protagonista também, né? Também de quem tá de aniversário hoje é a atriz Mariana Lima, 54 anos, o Chandler tá fazendo 61, né? E a Mariana Lima, que é atriz brasileira, participou de várias peças aí também, né? Filme Olga, inclusive, Rei do Gado, sendo sua primeira novela aí. Completando 54 anos, tem a Mariana Lima de aniversário hoje e a Marina Lima, coincidência, né? De aniversário hoje também, Marina Lima, que é a atriz, compositora também e cantora brasileira, completando 71 anos, né? Seu primeiro disco saiu em 79, chamado Simples Como Fogo, e toca na Clube também, né? Teve aí também aniversariante hoje, nossos ouvintes, mandar os parabéns aqui pro Marcos, Marcos do Badenfurt, parabéns, felicidades, muitos anos de vida. Na Velha Grande tem aniversário também. Fala, Kemily, parabéns, felicidade, seja um dia bem especial também para você. 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E se você tá de aniversário hoje e não foi citado, fica aqui nosso beijo, abraço e parabéns.
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0: Começando mais um bloco do nosso Pediu, Tocou. Já participou? Manda mensagem. Hoje tem par de ingressos para o GNC Cinemas e tem pizza do Ifratelli também lá no Instagram. Como é que participa? Pela pizza, vai lá no Instagram, curte o post, marca, segue, compartilha, né? Aí pode vir uma pizza de 35 centímetros salgada, mais uma broto doce e mais, pode vir também aí refrigerante de 1,5 litro. Só participar com a gente aqui, aí coloca e marca seus amigos aí também, curte, tem que seguir também a do Ifratelli, né? E claro, a Clube FM também, tá bom? Pizza hoje, quinta feira, esse friozinho, vai bem, né? Aí uma salgada, uma doce, aí tem par de ingressos para o GNC Cinemas também, mas aí participa aqui pelo WhatsApp no 99119-2730. Marília Mendonça.

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1: 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Hora de informações aqui na Clube nos 89,1, trazendo ele, Maurício Catani, muito bom dia.
2: Oi, Edson, bom dia pra você, pro ouvinte ligado aqui na Clube, nesta quinta-feira, estamos chegando por aqui, né? Hoje dia de TBT, dia de recordar.
1: Dia de pizza.
2: Também, hoje tem Du Fratelli, né?
1: Exatamente,
2: lá no Instagram.
1: Lá no Instagram, tem que correr lá e participar você também. Lá e aqui pelo nosso WhatsApp também tem ingresso pro cinema, né? Hoje é dia da compreensão mundial. Como seria bom se existisse
2: importante.
1: De forma universal, né?
2: Isso, né? Muitas vezes as coisas acontecem porque não existe compreensão.
1: Exatamente.
2: Né? Mais do que isso, não existe empatia, as pessoas não se colocam no lugar do outro.
1: Exato.
2: Aí é onde acontecem as coisas, né?
1: É aquela história, eu não. Aí já complicou o meio de campo, né? Também é dia da segurança do paciente, dia internacional da música country também, né? Country music. Aliás, até falei hoje de manhã que estava sendo mais influenciado. Até o pop americano está sendo influenciado com algumas.
2: Muito forte nos Estados Unidos, principalmente. Né?
1: Mas assim, as músicas estão rolando pop, por exemplo, ele tá tocando Ella Goulding, né? Ella Chandler, que tá tocando Chosen Texas.
2: Shania.
1: Não, essa é outra. Shania era country mesmo. Mas o Chosen Texas tá na frente, inclusive, da Mariah Carey, né, quando ela toca aquela música do Natal, sabia? E ultrapassou já em reproduções.
2: Legal.
1: Só que daí vai chegar o Natal, daí descongela a Mariah Carey e ela toca
2: ela começa a falar. Né? Geralmente, também... música country tem aqueles vozeirão, isso. Assim,
1: né? Tem grandes nomes aí, né? Dia Nacional de Prevenção da Automutilação também. E ontem foi dia do caminhoneiro, né? E hoje é dia nacional do transportador rodoviário de carga também, né? Coincidentemente.
2: Parabéns.
1: Parabéns, né? Aí também. Movem também boa parte do país pelas rodovias no tapetão negro, como diz o Maurício Catani.
2: É exatamente, o tapetão. Se o motorista de caminhão que tá ouvindo agora vai se identificar com essa gíria, na verdade, aí. Pra você que tá ligado com a gente, o tapetão aí que corta.
1: Exatamente.
2: A BR-470. SC-108, enfim, as rodovias aqui do Vale de Itajaí, a gente vai de carona junto com você.
1: Exatamente,
2: nessa manhã,
1: né? Alguns tapetões aí que parece mais um queijo suíço e tanto buraco, né? Mas tudo bem. Vamos às informações, Maurício Catani.
2: Vamos falando de trânsito, inclusive.
1: Opa,
2: viu?
1: Vamos lá.
2: Aqui a gente vai trazer informação porque a Polícia Rodoviária Federal divulgou agora há pouco um recado pro motorista que passa pela BR-470 aqui em Blumenau. O trânsito está em sistema de pare e siga no quilômetro 51, próximo ao trevo do North Shopping, hein? Segundo a Polícia Rodoviária Federal, a alteração ocorre por causa de obras na pista e a retenção em lentidão nos dois sentidos da rodovia federal. A orientação para você, motorista, claro, é redobrar a atenção ao passar pelo trecho e respeitar a sinalização. A PRF não disse ainda previsão, no caso, para a liberação total da BR-470 ali na altura do quilômetro 51.
1: Já é complicado passar ali desse jeito, né? Agora com interdição, pega a rota alternativa que é muito mais fácil, né? Não tem previsão para liberação?
2: Não.
1: Ixi,
2: ainda não tem. Nessa previsão.
1: Aí o pessoal tem que passar lá por trás, é um rolo, é complicado. Ou passa ali pelo Salto Norte, ou acaba passando ali também pelo outro lado, lá é bem complicado. O que mais nós temos?
2: Vamos falar de Oktoberfest por aqui.
1: Jetzt geht's los.
2: Tá chegando a hora, na verdade. Contagem regressiva para a maior festa alemã das Américas. Tem novidade neste ano em relação ao Oktoberfest que a gente vem trazendo ao longo aqui da nossa programação. E foi divulgado agora que o público já pode antecipar, inclusive, a recarga do Oktoberkart, aquele cartão utilizado para pagamentos durante a maior festa alemã das Américas. A recarga pode ser feita pelo site oficial da festa. O cartão é a única forma de pagamento para alimentação, bebidas e brinquedos dentro do Parque Vila Germânica. Na ativação é cobrada uma caução aí de R$10, que é devolvida com a entrega do cartão ao final do evento. A 41ª edição do Oktoberfest Blumenau será realizada, então, portanto, do dia 7 até o dia 25 de outubro.
1: Eu guardei o meu do ano passado, vou reutilizar ele esse ano, mesmo, né?
2: Eu também tenho guardado, meu.
1: Tenho até de edições anteriores, acabei depois que
2: funciona,
1: funciona. Depois que passou a festa que eu achei do ano retrasado. Aí já tinha comprado outro, né? Tem. Inclusive foi validado também as participações dos grupos folclóricos, né?
2: Isso.
1: Que vão participar também, né?
2: Exatamente, nas apresentações do Galegão.
1: Isso.
2: Que vão acontecer a segunda edição do Festival de Danças Germânicas que acontece durante a Oktoberfest Blumenau, uma parceria juntamente também com o Festival de Dança de Joinville, né, Edson? Então agora foi definido quais são os grupos que de fato vão participar.
1: Exatamente, tem uma série de grupos aí, inclusive as danças solo também, tem a apresentação coletiva e tem a dança solo também, né? E é interessante você prestigiar também, vai ser no Galegão mais uma vez, eu vou estar por lá também junto e com a participação inclusive de jurados do Festival Internacional de Dança de Joinville, sabe? Eles vão estar lá na avaliação e tem critérios, são muito bem adotados lá também para que tenha também aí uma competição justa entre todos, né? Eu tava vendo a relação aqui dos outros grupos folclóricos também, e já tem inclusive aprovado, para ter uma ideia, nessa aprovação já está inclusive a coreografia que cada grupo vai dançar. Por quê? Porque tem que ver se realmente faz sentido ter aquela coreografia no Festival de Dança Germânica, que às vezes é uma mistura de outras culturas, e daí não fazia parte, mas tem uma que chama-se Sonderburger Doppelquadrille.
3: Nossa.
1: Entre outros também, né? Aí tem os grupos aqui que vão participar, todos conhecidos aqui, e grupos novos também que vão fazer parte aí das apresentações. Muito bem, Maurício Catani trazendo as informações sempre atualizadas pra gente aqui na Clube.
2: Só uma última informação em relação ao Oktoberfest Blumenau: a Comissão de Transportes da Câmara de Blumenau realiza nesta quinta-feira uma reunião para discutir a padronização dos pontos de embarque e desembarque de passageiros de transporte por aplicativo durante a Oktoberfest, viu? O encontro será logo mais à 13h no plenário da Câmara. A discussão vai tratar da organização dos locais da região central durante os desfiles e também no entorno ali da Vila Germânica. Vão estar reunidos representantes de órgãos municipais, da Polícia Militar, também foram convidados para participar dessa reunião hoje, portanto, na Câmara de Vereadores aqui de Blumenau, para discutir essa situação da Oktoberfest.
1: Muito bem, 10h40.
2: Repita.
1: 10h40. 21 graus de temperatura, repita.
2: 21 graus a temperatura.
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2: Tá bom demais.
1: Abraço. 89,1.

0: 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The Weeknd com Ariana Grande. Ela não é nem Ariana nem a Grande, né? Mas o nome dela é Ariana Grande. Save Your Tears aqui na programação clube. Manda mensagem no 991192730 pra ganhar também par de ingressos pro Cineminha. Cineminha por conta da clube, tá? O Israel tá com a gente também, meu xará Edson. Fala, parceiro, Edson Bino. Também tem alô aqui, do Paulo, né? Fala, Paulo. Paulo dos Santos, bairro Força. Quero participar também aí do sorteio. Está concorrendo. Adilson Kraus também da Velha Central, abraço pra você. Par de ingressos pro GNC Cinemas. Cineminha por conta da clube, ingresso a gente garante aí a pipoca, a companhia e escolha do filme é com você, tá bom? Tá na clube, tá bom demais.
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0: Pediu, tocou, tá de volta. Mais participações e recados pelo WhatsApp, também no 99119-2730, nome completo, bairro ou cidade, tá bom? Olha, você participa e tem ingresso para o GNC Cinemas. Cineminha por conta da Clube? Bom demais, né? Participa.

0: 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Luan Santana, Léo Foguete, Dona.
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0: Muito bem, fechando aqui o nosso Pediu Tocou, vem aí o nosso Numa Boa com muito mais música pra você, você participando também, manda sua mensagem aqui no 99119-2730, nome completo, bairro cidade. O Adenilson tá com a gente, a Daniela também, quer ingresso pro cinema, bairro é Valparaíso, beleza, tá concorrendo, tá? Luiz Henrique também, a Gorete Passos, a Ivone Morte também, obrigado pelo carinho, tamo junto sempre, participação aqui também da Evelise, manda um alô pra gente, tamo costurando aqui, aliás, manda um abraço também pra embalagem da Ivânia, pra facção da Tatá, também aí para você motorista de aplicativo, motorista de ônibus, motorista de táxi, para você que tá fazendo entrega, tá só no carro de boa, curtindo aí, tá no lado passageiro aí também, né? Curtindo, valeu, tamo junto aqui na Clube em 89.1. Tá na Clube? Tá bom demais. Participa sempre com a gente, inclusive no Instagram, no arroba Clube Blumenau, lá tem pizza do Ifratelli presentão para você. Segue, aproveita, já entra aí, ó, arroba Clube Blumenau.
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4: Bora então ficar numa boa aqui em 89.1. Numa boa é assim, só música de qualidade. Você participando, tem informação aqui na Clube, tem música, tem prêmios, tem par de ingressos para o GNC Cinemas. E no Instagram tem pizza Dui Fratelli deliciosa. Vai uma salgada de 35 centímetros, mais uma broto doce, mais um refri de 1,5 litros, né? É o combo da felicidade. Fala pra mim, né? Manda aí seu nome completo, tudo certinho pra participar dos sorteios também. Bora começar aqui o nosso Numa Boa com essa aqui, ó. Tracy Chapman, Baby Can I Hold You. Essa tocou muito no rádio e toca na Clube também. Tá na Clube, tá bom demais.

na Clube tá bom demais. Ana Castela, que eu não te esqueci. Já mandou mensagem? Ainda não? Manda, participa. Hoje tem par de ingressos para o GNC Cinemas. O Anderson Constâncio tá com a gente, bairro Velha Central. Um abraço. Quero muito combo, esse combo da felicidade, pizza pra minha família. Mas participa lá no Instagram, tá bem? No arroba Clube Blumenau. Pizza é lá no Instagram, tá? A pizza do Ifratelli hoje é lá no Instagram. Temos também aqui, linda manhã de quinta-feira, verdade, né? Rosemary Zingel participando com a gente. Sandra Mor também participando com a gente. Quero ingresso hoje, hein? Bairro Ponta Aguda, vizinha aqui, né? Também tem participação da Simone. Ah, deixa eu ver aqui. A Tânia semana passada ganhou depois que eu marquei ela, né? Ela marcou de volta. Agora tá na torcida pra ganhar também. Verdade, né? Ganhou pizza, né? Boa sorte aí no sorteio. A Franciele Barbosa também tá com a gente. Quero ingresso pro cinema. Abraço pra você. Bora de mais música? Fergie.

0: Tá na Clube, tá bom demais. Billie Eilish, Birds of Feather, aqui na programação Clube. Manda mensagem também. Michele Heinz tá com a gente. O Jean Carlos Quintani, abraço. Jean Ricardo Quintani, né? Participando com a gente também, né? Manda abraço aí pra todo o pessoal que tá curtindo a programação. Valeu. Também o João Neves, né? Alô também pra Lucimara Bartel, lá na recepção do Hospital Santo Antônio. Abraço pra você, tá? Obrigado. Tamo junto. Tem alô também do Maurício Prebianca, Gilberto Ribeiro. Fala, parceiro, bairro Ponta Aguda. Vizinho aqui, né? A Giane também tá com a gente. Tudo bem, Giane? Tá aí Topava Seca. Giane, Regina Adão da Cruz, tamo junto, tá concorrendo a par de ingresso pro cinema também.
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0: hora de informações aqui na Clube, acionando ele, Maurício Catani, direto da redação do Grupo A Força do Rádio, que atualiza você, ouvinte Clube. Fala aí, Maurício.
1: Oi, Edson e ouvinte, já tô de volta por aqui direto da redação do Grupo Força do Rádio. Você aí do outro lado tá procurando uma chance para voltar pro mercado de trabalho ou mudar de emprego? Fique ligado, hein? Porque Indaial realiza neste sábado o 8º feirão de empregos com oportunidades para diferentes áreas e níveis de formação. Haverá vagas para jovem aprendiz a partir dos 16 anos, além de oportunidades para candidatos com e sem experiência. O feirão será das 8 da manhã, 1 da tarde, na Uniacel Indaial, no bairro das Nações, anexo ao shopping Vitória Regi. A ação busca aproximar empresas da cidade de pessoas que estão em busca de uma oportunidade no mercado de trabalho. É uma ótima oportunidade, né, Edson? Volto contigo por aí no estúdio, mais informações no arroba Clube Blumenau no Instagram, e tá na Clube, tá bom demais.
0: Valeu, Maurício, daqui a pouco você pode voltar atualizando o nosso Ouvinte Clube.
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2: Bora ficar numa boa aqui na Clube 89,1. Última sequência, a gente vai trazer mais música pra vocês. Já já também tem aquele sorteio do ingresso pros GNC Cinemas e também pizza do Infratelli lá no Instagram. Participa.

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2: Você acredita que eu já passei por isso algumas vezes? Todo mundo já passou por essa história. Dessa história.
3: Queimou em prédio, né?

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1: Muito bem, hora da presente aqui na clube nos 89,1 da primeira barra de ingresso para o GNC Cinema, saindo aqui para o Jordan João Bertoldi, é isso? Jordan João Bertoldi, bairro Velha, faturando par de ingresso para curtir também o cineminha. Meu amigo, você acabou de faturar prêmios, hein? 2390, final do telefone, parabéns, faturando prêmios na programação clube. É assim, participa com a gente, corre o risco de ganhar presente também. Parabéns, parceiro. Muito bem, eu trazer também aqui agora a ganhadora, o ganhador da pizza, né? Aquela pizza deliciosa da Dui Fratelli. Deixa eu ver quem tá levando aqui, né? Participou, aí seguiu tudo certinho lá também, seguiu aí o pessoal da Dui Fratelli, marcou seu amigo, sua amiga, né? Aquele pessoal que também vai dividir a pizza com você. Deixa eu ver quem tá levando aqui. Vamos lá. A Ana Júlia e Maria Luísa, né? É duplo aqui, né? Deixa eu ver aqui. Ah, interessante. Né? Perfil administrado pela mamãe e papai, né? Mas Ana Júlia e a Maria Luísa participaram com a gente aqui, estão levando aí a pizza, né? Vamos dividir, meninas? Abraço pra vocês. É, mandou a data de nascimento aqui, né? É do arroba Ana e Maria Blue. Parabéns, faturando pizza do Fratelli. A gente entra em contato para explicar como é que pega a pizza. Tá na sequência, vem aí o nosso show do intervalo e já já temos também aqui o horário político obrigatório. Beijo grande, depois tem um Amor Sem Fim.
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1: Observatório Nacional, 11:59:40.
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0: Vamos nessa, continuar te emocionando, tocando o que você gosta, contando a sua história através de música. Alô Brasil, muito boa tarde, bom almoço pra você nessa quinta-feira, dia de TBT, dia de recordações, certo? Bom demais, com aquele recado pra lá de especial do melhor ouvinte do mundo sempre.
2: Boa tarde, Clube FM, quem fala é o Mauro Sérgio de Arujá, São Paulo. Gostaria muito de mandar um beijo pra minha esposa Leila e que ela soubesse que ela é a mulher da minha vida. Agradeço a Deus todos os dias por tê-la colocado em minha vida. Um grande abraço a todos, valeu. Tá na clube, tá bom demais. 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

e tá bom demais. O ano é 2002, tem uma coisa boa dos anos 2000, essa década musical que foi sensacional e o tema da novela Mulheres Apaixonadas, do casal Cláudio e Edviges, trazendo essa grande recordação pra gente viajar nos pensamentos com o melhor ouvinte do mundo. Isso é bom demais, trazer sentimento, emoções, coração bate forte, né? Vamos que vamos. Alô, Taguatinga, obrigado pela companhia, Elisângela, Késia e também o Francimar, em Buritis, a Gabriela, o Mário e a Irene, e acho

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0: bebê?
1: Vai no peito, vai na mente, vai no bolso.
2: Eu não sei. Ela come da mão demais. Menos é mais. E o Pablo, que parceria. Mais uma que você anota na sequência, viu? A mais.

venceu o primeiro jogo por 2-0 e pode perder hoje por até um gol para avançar. Então, por enquanto tá assim, Palmeiras e Fluminense já avançaram, hoje tem Flamengo.

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0: telefone 2212, comemora bastante, aproveita muito seu dia aqui na Clube. Hoje é quinta-feira, esquece não, hein? Muitos TBTs, muitas emoções ao longo da programação. Continue com a gente, já já tem muito mais. Valeu!
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0: 13, Gustavo Lima, retrovisor, é o nome dela aqui no nosso Clube da Rádio Oficial da Música Boa. E aí, como é que você tá?
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0: Babi, boa tarde, tudo bem?
2: Eu tô bem, você, Zezinha?
0: Tudo tranquilo também, Babi, conta
2: bom
0: pra
2: demais,
0: gente.
2: Então, olha.

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tarde. Alô, João Paulo? Perdemos o contato com o João Paulo, vamos tentar restabelecer esse contato. Bom, valendo aqui do Qual é a Sua, super kit, super frango e poa, com um montão de delícias pra você, a produção já tá ligando novamente pra ele, vamos fazer novamente o contato com o João Paulo. Ó, música 1 ou música 2? Você que deu o seu voto aí, vamos torcer que a música vencedora seja a sua. Música 1 de hoje, Marília Mendonça, De Quem a Culpa? Música 2, Zé Neto e Cristiano, Estado Decadente. E agora, a produção tá ligando, vamos tentar restabelecer esse contato. E aí, fazer o seguinte, a produção vai confirmar tudo direitinho. E a gente entrega o presente, beleza? Bora pra campeã de hoje.

0: vocês, lá vai pra casa a camiseta Lindona Clube, é presentão de aniversário, já já mais um programão e boa companhia na sua.
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2: Salve, bonitos! Tudo bem? Tudo certo? Muito prazer, eu sou o Adiel Nunes, estou chegando de novo, tarde boa de quinta-feira. E nós sacamos, hein? Cheio de alegria por aqui. A partir de agora, quero você junto comigo, hein? Nessa vibe gostosa, mandando mensagem pra cá, mandando a aquele recado para quem você gosta, para as pessoas da sua convivência aí. E claro, concorrendo a uma pizza da Pizzaria Dom João. Então cola comigo, manda sua mensagem agora. 99119-2730. Além da pizza hoje, eu tenho também um almoço pro restaurante Bom Vivant. Tô esperando você. Aumenta o volume para curtir as melhores aqui na Rádio Oficial da Música Boa. Kelly Clarkson. 3 e 1.

0: tá bom demais. E o som que você ouve na Clube Jorge Matheus, cheirosa. Boa tarde, como você está? Tá bem? Ó, conta aí pra nós, manda mensagem pra cá pro 991192730. Tá valendo pizza hoje, aquela pizza deliciosa da pizzaria Dom João. Boa tarde, Adiel, que lindo dia hoje, mais lindo ainda seria ganhar esse almoço top. Sinto que hoje vai dar certo. Van Reinert. Pois é, Van. Abraço pra você, garotão. Muito obrigado sempre. E o Jonathan, boa tarde, jovem. Você tá bem na garganta? Ó, eu vou te dizer o seguinte, Jonathan. Eu comprei agora há pouco uma pastilha e já mandei uma pra dentro, né? Mas eu só posso tomar outra daqui 4 horas. Então eu não sei, cara. Até agora tá tudo normal, tudo bem por aqui. Agora vamos ver, né? Vamos ver como fica. Mas valeu, obrigado pela preocupação. Ó, vai mandando mensagem aí, 991192730, valendo aquela pizza deliciosa da pizzaria Dom João. Uma pizza de 8 pedaços, uma pizza com 30 centímetros, 2 sabores, você escolhe o sabor. Então manda mensagem pra cá, perde tempo não, tô esperando você. Vai mandando a sua aí, 991192730, o número da Clube. Deixa eu falar uma coisa interessante aqui para os motoristas, principalmente os motoristas que estão com a carteira vencendo ou vencida a partir do dia 5 de junho. Informação importante essa aqui: o CONTRAN prorrogou de forma excepcional a validade de CNHs e autorizações para conduzir ciclomotores vencidas ou com vencimento a partir do dia 5 de junho até o dia 8 de dezembro de 2026. É o meu caso, inclusive, esse aqui, ó. Então, se você tem a sua carteira de motorista, a sua CNH vencida, desde o dia 5 de junho até o dia 8 de dezembro, a deliberação do Conselho Nacional de Trânsito estende automaticamente o prazo desses documentos até o dia 9 de dezembro de 2026. A medida está na deliberação do CONTRAN número 279, publicada em edição extra no Diário Oficial da União no dia 9 de setembro. Portanto, o motorista que tem a carteira vencida, mas só desses meses, tá? Se venceu há mais tempo, não tem como. Mas se você tem a carteira vencida do dia 5 de junho pra cá, pra frente, você não precisa se preocupar, porque você não precisa pedir prorrogação nem emitir uma nova habilitação apenas para registrar a nova data. A extensão vale mesmo que a data impressa na CNH ou na autorização para condução de ciclomotores já tenha passado, desde que o vencimento original esteja dentro do intervalo definido. Órgãos de trânsito devem considerar válidos os documentos contemplados, inclusive em fiscalizações. Ou seja, se você parar numa blitz aí, tiver com o documento vencido desde o dia 5 de junho para frente, tá? Até o dia 9 de dezembro que vai vir, você não precisa se preocupar, porque a sua carteira tá valendo até o dia 8 de dezembro. E depois do dia 8 de dezembro, ou depois do dia 9, no caso, condutores abrangidos terão ainda mais 30 dias para renovar a habilitação. E bom, hein? Então, se você tá com esse problema aí, né? Não precisa se preocupar agora se for parado numa blitz. Agora 3:18.
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0: Camisa 10, 5 letras aqui na Clube.

0: Mega na Clube, tá bom demais. Pink, just give me a reason. Agora 3:28. Boa tarde pra você. Como você está? Tais bem, vai contando aí pra nós, pro 991192730. De quebra, você concorre a uma pizza, aquela pizza, ai que pizza, da pizzaria Dom João. Cola aí com nós. Deixa eu mandar um beijo aqui pra Analice Bortoletti, lá do Passo Manso. Adiel, cadê minha pizza? Manda ela pra mim hoje, será que é hoje? Será, Deus? Valeu, Analice, vamos torcer, né? A Márcia tá por aqui também, boa tarde, tamo aqui trabalhando e ouvindo a melhor, a Clube, é claro, quero participar do sorteio. Márcia Regina da Silva, da Escola Agrícola, manda um beijo pras meninas da Aicran Confecções, a Patrícia, a Jocely, a Fabi, a Clara e a Vanessa. Oh, que legal, bacana, obrigado, viu? Obrigado pela audiência, pelo carinho de vocês aí com a Clube. Oi, Marcos Alexandre dos Santos, bairro Nova Esperança, motorista de aplicativo, levando a Clube pelas ruas de Blumenau e região. Que legal, tá com um passageiro aí, conta o nome pra nós que a gente já manda um salve aqui. Oi, boa tarde. Quero participar do sorteio da pizza Vanildo Giacomozzi do Tribes. A Leidiane Sabino também tá com a gente, tá lá na Girafe, tá ouvindo a Clube. Muito obrigado aí todo o pessoal da Girafe, sempre curtindo a gente, que bacana, muito obrigado. Oi, Thaís Cavicchioli, do Garcia Valparaíso, tá na Clube, tá bom demais. E o Luiz Henrique, tamo juntos novamente, Luiz Henrique Rocha, ele é de Gaspar, tá sempre ouvindo a Clube. Oba, vamos falar de economia, vamos falar de carro. Carro tem muita gente que gosta de falar, né? Hã? Principalmente os motoristas de aplicativo que estão por aí ouvindo a Clube. 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
0: Todo dia. 3:33 agora. Danilo e Davi na Clube.

0: Pagode Investigador, agora 3h45. Boa tarde. Como você tá, hein? Tá louco? Tá louco pra ganhar uma pizza hoje? Cola aí com nós. É, manda sua mensagem pra cá que eu tô esperando. Márcio Toretti, meu querido, motora de aplicativo, tá sempre ouvindo a clube, né, Marcião? Muito obrigado. Ivone Morte, Vila Itopava, tá na clube, tá bom demais. Valeu, Ivone. Oi, Marcela. Marcela da Silva. Tudo bem? Então, ouvindo a clube. Como? Ah, tá. Marcela da Silva tá lá no carro de aplicativo do Marcos Alexandre dos Santos. Que legal. Um abraço aí, viu, Marcela? Oi, Yara. Tudo bem? Tô com vontade de comer pizza. Yara Olga Haas. É, do centro, tá na clube, tá bom demais. Alzerina, oi Alzerina Hermes, Formento do Tribés também, ouvi na clube. O Van. Ai, que você tá falando aí, cara? É porque eu falei que era Tleis e 33 a hora, agora há pouco, né? E ele falou, virou xing-ling. Não tem garantia. Não é garantia, senhor. Ah, tá bom, Van. Um abraço pra você aí, garoto. Edson, ô Edson, como você tá? Tá no salto mais, vai ouvir na clube. Mandar um abraço pro pessoal da Binus Aplicação de Termocolantes e Confecções. Valeu, Eduardo Ledra, lá na Velha Central também, ouvindo a clube. Aí, Edileia, tá no Baden, poxa. Tá na clube, tá bom demais. Boa tarde, meu querido Marcelo Teribili, bairro da Velha. Manda um alô pra galerinha da expedição da Panotex Decoração, sempre ligados na clube. Quase sextou. Toca uma do Emival, eterno primo do Mirosmar. Cara, o Emival não sei quem é, não. Vou ter que dar uma olhada aqui, viu? Agora 3h46, deixa eu trazer informação para você que tá ouvindo a clube, principalmente você aí que quer se cuidar do corpício, é verdade. Ó, o Profamília abre turmas gratuitas de musculação para idosos, hein? As atividades sempre às quartas e quintas-feiras na Vila Esportiva Bernardo Werner. Moradores de Blumenau com 60 anos ou mais agora podem praticar musculação de graça. A academia da Vila Esportiva Bernardo Werner passou a receber um polo externo da Profamília, com turmas voltadas à saúde, à mobilidade e ao envelhecimento ativo. Para se inscrever, basta ter 60 anos ou mais, morar em Blumenau. A matrícula é feita diretamente na academia com o professor responsável nos dias e horários das aulas. É preciso apresentar documento com foto e comprovante de residência. Os encontros ocorrem às quartas e quintas-feiras, das 7:30 até às 10:30 da manhã. As aulas usam toda a estrutura de equipamentos do complexo e tem acompanhamento de um profissional de educação física que adapta os treinos às necessidades de cada participante.
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0: 3h48, The Cranberries na clube, Linger. Essa música é linda demais. Ótima tarde pra você. Continue interagindo com a gente, mandando mensagem pra cá. Tô esperando a sua, viu?

0: Tá na clube, tá bom demais. Você por aqui ouve as melhores músicas sempre. Que legal, que bacana. Continue mandando mensagem pra cá pra concorrer hoje a uma pizza deliciosa da Pizzaria Dom João. Ó, o pessoal tá mandando mensagem por aqui. Daqui a pouco eu vou trazer pra você as mensagens. Você que já mandou mensagem pra cá também, tá? E quem não mandou ainda, manda pra cá que eu tô esperando, porque agora tem informação pra você na clube. Olha, vamos saber como fica o clima aqui em Blumenau, né? E aqui na clube você fica sempre muito bem informado. Eu quero convidar a Emily Ramos, ela que é meteorologista do Alerta Blue da Defesa Civil de Blumenau, para dizer como vai se comportar o nosso clima nas próximas horas. Emily, boa tarde.
1: Boa tarde, Adiel, e todos os ouvintes da Rádio Clube FM. No restante desta quinta-feira, o tempo segue firme aqui em Blumenau, devido à presença dessa massa de ar seco que atua sobre Santa Catarina. Para amanhã, sexta-feira, a circulação marítima, aquela umidade que vem do mar, volta a influenciar as condições do tempo, deixando o céu mais nublado ao longo da sexta-feira, com algumas aberturas de sol. A temperatura mínima no amanhecer da sexta-feira vai variar entre 12 a 14 graus, e ao longo da tarde, a temperatura máxima varia entre 20 a 22 graus. Entre tarde e noite da sexta-feira, a nebulosidade aumenta ainda mais e vamos ter condição para chuva fraca isolada. Da Defesa Civil de Blumenau, meteorologista Emily Ramos.
0: Obrigado, Emily Ramos. Portanto, podemos ter chuvas aí no final de semana, né? Que coisa. 3:56, a temperatura neste momento está na marca dos 21 graus.
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0: 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Mandar um abraço aqui pro Marco Antônio. Tudo bem, meu querido? Tá no Fidelis, tá ouvindo a clube. Valeu, Marcão. Oi, Rosane, Rosane Gibbin. Queria oferecer uma música para minha família e para vocês. Tá bom, Rosane? Obrigado. Vou procurar ela. Se tiver na nossa playlist aqui, eu toco, tá bom? O Ifonso tá ouvindo a clube também. Tudo bem, Ifonso? Fala aí. Boa tarde, garoto.
1: Boa tarde, Adiel. Aqui é o Ifonso Lápis, Edipal Central, Blumenau, Santa Catarina. Quero oferecer o programa para minha família, para minhas filhas, meus netos, meus genros, minha esposa Ivanilde, para vocês aí da rádio e para todos que estão ouvindo. Um abraço, tchau.
0: Valeu, Ifonso, obrigado. Oi, Adiel, manda essa pizza pra mim. Gabriela Biguin, dona de casa do Nova Esperança, ouvindo a clube. Márcio, e aí, garotão, tudo certo? É o Márcio, motorista de motorista da Blue Mob. Márcio de Aguiar, carro 9229, trabalhando e ouvindo a clube, que legal. A Denilson Kraus, do bairro Velha Central, também tá com a gente, né, Denilson? A Marcilene, a ganhadora de ontem da pizza, né, Marcilene? Ganhou ontem a pizza, tá lá no Salto do Norte, valeu, beijo. Fala, Márcio Toretti, motorista de aplicativo. Aldete Pacheco também tá ouvindo a clube, tá lá na Escola Agrícola. Quero oferecer uma música só pra vocês. Obrigado, viu? Maurício Prebianca, no Garcia, também ouvindo a clube. Que legal, que bacana. Continuem, vão mandando mensagem por aí. Daqui a pouco tem mais, viu? Fica aí.
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4: Nota de falecimento. A funerária Haas informa. Faleceu hoje, dia 17, a senhora Edeltraude Chegatti. 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

0: Vamos entre amigos e vamos juntos até às 6 aqui na Clube. Agora com Zé Neto e Cristiano.
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0: amigos, clube, o som que você ouve por aqui, Eduardo Costa, imagina eu. Uma ótima tarde pra você que tá ouvindo a clube, agora 4:38, boa tarde pra você. O Marcelo já tá arrumando confusão aqui, já eu falo. Deixa eu mandar um abraço aqui pro meu querido Rafael Roque, do Vitor Conder, sempre na clube, queremos pizza. Deixa eu falar da confusãozinha do Marcelo Teribili. Ontem a Manu Bompani, a Manu é lá de Luiz Alves, ela soltou aqui uma charadinha pra nós, né? E aí hoje o Marcelo gostou da história, né? O Marcelo Teribili, ali do bairro da Velha, ali da Panotex Decoração. E ele soltou uma charada aqui, eu vou fazer essa charada agora pra você. Vou perguntar pra você, porque eu não sei a resposta. Pra você que tá ouvindo a clube nesse momento, manda aí pra gente. Por que a maçã não pode parar de correr? Porque a maçã não pode parar de correr. Não tenho a mínima ideia, nem a mais rasa ideia eu tenho. E você tem? Responde aí pra nós. Deixa eu mandar um beijo aqui pra Manu Bompani. Já pensou ganhar um almoço da melhor rádio do mundo e comer depois de uma manhã longa da faculdade? Eita, nós, hein, Manu? Será que é hoje? Marcilene, tudo bem, Marcilene? Ontem mesmo já pedi a pizza da pizzaria Dom João, uma delícia, valeu. Fala, Diel, beleza? Rafael Matos, quero pizza, valeu, Rafael, obrigado. Só coloca o seu bairro ali certinho pra gente. Jonathan Jander Quiosque da Itopava Central, Leidiane Sabino, quem mais? Oi, Verônica Quiosque da Itopavazinha, valeu, obrigado, Verônica, um abraço pra você. Osmar Rove, também ouvindo a clube, muito obrigado. A Michele Heinzen também tá com a gente, o Jean Quintani, motorista de aplicativo aqui da Itopava Norte. Ó a pergunta aqui, ó. Por que a maçã não pode parar de correr? Não sei de nada. A Manu Bompani respondeu aqui, ó. Porque se ela parar, a uva passa. Boa, boa, gostei. Sim. Eu tô aqui com o Edmilson, que trabalha aqui com a gente. Ele achou bem paia, mas tá bom. Tá bom, valeu. Adriano, bairro Fortaleza, também tá ouvindo a clube. O Adriano Ricardo, que legal, gente. O importante é interagir, viu? O importante é interagir. Eu tenho uma lista que ontem eu baixei 58 charadas dessa, pra de vez em quando falar com você por aqui. Ah, gostei, Marcelo. Continue. A Manu deve ter procurado no Google, né, Manu? Agora 4:41, boa tarde.
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1: Deixa eu trazer informação para você que tá ouvindo a Clube. Olha, o Samai vai instalar uma nova rede de abastecimento na rua Namidec, no centro. Vai ser sexta-feira, dia 18, viu? Amanhã, portanto. A nova tubulação visa modernizar o abastecimento e vai substituir a rede que está em a rede atual que está em operação. Os trabalhos estão previstos para ter início às 7 horas da manhã e seguem até às 17 horas. A pista no sentido Rua Presidente Getúlio Vargas, 15 de novembro, será totalmente bloqueada durante os trabalhos. No domingo, dia 20, as equipes do Samai vão realizar as interligações dos imóveis desse trecho da via na nova rede de abastecimento. O serviço será executado durante a manhã, enquanto ocorre a rota de lazer. Portanto, nessa sexta, a partir das 7 horas da manhã até às 17 horas, vai ser instalada uma nova rede de abastecimento na rua Namidec.

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0: que você ouve na clube, Maurício e Eduardo, solteira no mundo, agora 4:58. Boa tarde, ótima tarde, a tarde deliciosa, maravilhosa, pra você que tá ouvindo a clube. Deixa eu mandar um beijo aqui pra Karina Rodrigues, lá do Salto do Norte. A Diel, boa tarde, não tenho ideia da maçã, só sei que quero pizza, valeu Karina. Sobre a maçã, pra quem tá chegando agora, o Marcelo Teribili mandou uma charadinha aqui. Aliás, você que tem uma charadinha aí, manda pra gente também, tá bom? Pra gente soltar no ar aqui. Porque a maçã não pode parar de correr. Já responderam a Manu Bompani, já respondeu que ela não pode parar de correr, senão a uva passa. É bem ruim essa, mas tá bom. O Wagner, boa tarde, me chamo Wagner, do Terço Salto. A maçã não pode parar de correr, porque senão a uva passa. Boa. O Van Rainer, que é colega de trabalho da Manu, ele entregou o que ela pesquisou no computador. É, tá bom. O Jean Quintani também respondeu porque a maçã não pode parar de correr, porque a uva passa. Valeu. Gabriele Bento, quero pizza. Valeu, Gabriele. Obrigado. Alô, Rádio Clube. Aqui é o Gilvan Campelo, direto da Rua das Missões, rodando de aplicativo por toda Blumenau. Quero pedir pra tocar aquela música Emociona, Amor pra Recordar. Quero muito ganhar essa pizza, minha barriga já tá cantando junto com a música e confesso, desafina mais que tudo. Se eu ganhar, prometo que com os olhos fechados, curtindo a música e talvez não deixe nem sobrar pra ninguém. Olha, como que você é egoísta, cara. Valeu. Abraço pra você, Gilvan. Augusto Cunha, boa tarde, Adiel. Augusto Cunha, Blumenau, levando de carona comigo a clube, né? Gostaria de participar do sorteio, valeu. O outro motorista de aplicativo, Paulo Eduardo Furquim, da Itopava Central. Fala, Paulão, mandou aqui uma mensagem pra nós. Fala aí. Ah, agora ele é CLT. Fala aí.
1: Boa tarde, meu amigo Adiel.
0: Boa tarde.
1: Paulo aqui da Itopava Central.
0: Tudo bem, Paulo?
1: Brincando de motorista de aplicativo.
0: Ah, tá de novo?
1: Manda esse almoço pra me levar minha esposa pra esse date.
0: Gente,
1: ela merece. Valeu, um abraço.
0: Um abraço pra você. Hoje nós temos, além da pizza, um almoço, tá bom? 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Agora 5:01, daqui a pouco tem as 5 mais clube.
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0: aumenta o volume do seu rádio aí pra ouvir as 5 mais clube. Eu prometo tocar só as melhores, as mais pedidas pelo ouvinte clube.
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0: Henrique e Juliano, Traumatizei. 5:10 agora.

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0: Muito Mais Clube, o som do Gustavo Lima, Retrovisor, essa foi a mais pedida, grande campeã de hoje, teve também Cleiton e Romário, Zé Neto e Cristiano Não Namora, Hugo e Guilherme Elevador, Luan Santana, Olho Marrom, e começamos com Henrique e Juliano, Traumatizei. 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Boa tarde pra você, boa tarde, audiência maravilhosa da Clube, vocês, seus lindos, que fazem essa programação muito mais gostosa, pode ter certeza disso. Vou mandar um abraço aqui pro Bial, mas não é o Pedro Bial, é um outro Bial, é o Edson Luiz Sansão, lá do bairro Fidelis, me coloca no sorteio, carimbando audiência, valeu, um abraço. O Fabrício Barcelos também tá por aqui, né, Fabricião? Fala aí, amigo, boa tarde.
1: Fala, Dionunes, boa tarde, tudo certo? Escuta aí da programação da Rádio Clube.

0: pra Aurora e pra Maria Valentina e me coloca no sorteio a Fabiana Calbo, que da Itopava Central, quer essa pizza. Ramiro Luiz de Oliveira do Baden Forte também tá com a gente, né, Ramiro? Também querendo pizza. O Edson mandou o áudio aqui. Fala, Edson, boa tarde.
1: Boa tarde, galera da clube. É o Edson Blumenau, bairro Baden Forte. Gostaria muito de ganhar esse almoço ou a pizza. Valeu, galera da clube. Tá na clube, tá bom demais.
0: Um abraço pra você, muito obrigado. Ana Maria Gonçalves, bairro da Velha, o Jonathan, hoje tá com o Bento, a Olga e o Enzo, tio da rádio, valeu. Beijo pra vocês aí, viu? O Bento, a Olga e o Enzo estão ouvindo a gente lá no carro, né? A Vânia, Vânia Pereira, Ponta Aguda, tá na clube, tá bom demais. Márcio de Aguiar, essa pizza seria ótima, hein? Ia comer aqui no ônibus. Como isso, cara? Você trabalha até que horas? Conta aí pra nós. Valeu, 5h25, boa tarde pra você que tá ouvindo a clube. Daqui a pouco tem mais, fica por aí.
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0: 5:33, segue o Entre Amigos com Zé Neto e Cristiano, te amo. Essa música é pra Gabriela Big Invento, que o Marcos Alexandre que pediu.
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0: Entre amigos clube, o som da Sabrina Carpenter Expresso, agora 5h39, boa tarde. Deixa eu mandar mais abraços aqui rapidinho. Pois é, o tempo tá curto, né? Oi, boa tarde, Thiago Zaleski da Itopavazinha, tá ouvindo a clube, Valdir, meu querido, fala comigo, boa tarde.
1: Boa tarde para todos os ouvintes da Clube FM, aqui é o Valdir do bairro Passo Manso. Toca aí pra nós, caso definido, que o Cristiano Araújo tá na clube, tá bom demais.
0: Valeu, cara.
1: Sorteio, meu amigo.
0: Abraço, toquei essa música agora há pouco, viu? Oi, Juliana, Juliana Barbeta da Escola Agrícola tá com a gente, Marcelo.
2: Boa tarde, Diego, aqui é o Marcelo Prebiega, ligadinho.
0: Apareceu a Margarida.
2: 89,1. É bom demais.
0: Valeu, Marcelo.
2: Manda um alusão pro Márcio Aguiar, Roger Chiqueira, Giba e toda a galera da Brumóvel, quem tá na clube, é bom demais.
0: Valeu, Marcelo, participa mais, cara, tava com saudade de você, faz tempo que não participa. Oi, Henrique Reiter, tudo bem? Tá ouvindo a clube sempre, muito obrigado. Amanda Vieira, bairro Tribés.

0: Daqui a pouco tem a última sequência de hoje do Entre Amigos.
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0: Última de hoje, no Entre Amigos, Diego e Vitor Hugo, moça pra casar. 5h55, vamos lá saber quem fatura os prêmios de hoje.
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0: 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Valeu, saindo o almoço no restaurante Bom Vivan para Fabrício Barcelos, bairro Bom Retiro, final do

0: Valeu, gente. Tô indo embora. Na sequência tem Happy Hour. Beijo pra todo mundo. Amanhã tem mais, viu?
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13: Ave Maria, cheia de graça, o Senhor é convosco. Bendita sois vós entre as mulheres, bendito é o fruto do vosso ventre, Jesus. Santa Maria, Mãe de Deus, rogai por nós, pecadores, agora e na hora de nossa morte. Amém. E que desça sobre você, sobre o nosso Brasil, sobre nossas famílias, a bênção do Deus Todo-Poderoso, Pai, o Filho e o Espírito Santo. Amém.
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tudo certo, na dica de nada resolvido, né? Tá do jeito que eu gosto. Por aqui, Cami Abreu, a sua locutora chegando pra te fazer companhia. Bora que bora, porque quintou. E a regra é claríssima. Quinta é quase sexta. Prepara que tá quase num sextou maravilhoso que tá mais perto do que longe. E de presente pra você no final dessa hora. Ah,

dia, claro que você tem que interagir. Hoje temos uma data comemorativa, como sempre, 17 de setembro, dia da compreensão mundial. Tu já imaginaste que ia ter uma data comemorativa dessa? Pois é, só aqui na sua clube você fica sabendo disso. Por isso a gente

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0: nosso bate-papo tá quase na hora. Já já tem resultado da cafeteira Três Corações Passione pra você tomar um cafezinho bem assim, ó.
1: Oi, cafezinho.
0: Vamos dar isso?
2: Fala, Cami. Uma das coisas mais incompreensíveis mesmo é confiar em Deus, mesmo quando a gente não entende o propósito e não entende o caminho. Certo. Mas a vida é isso. A gente não precisa entender tudo. A gente tem que continuar caminhando com fé.
0: Exatamente.
2: Um beijão me coloca no sorteio.
0: Andar com fé, eu vou. Café não costuma falhar. Já diz, né? Gilberto Gil. Aliás, é aquela frase, a mais certa de todas. Deus escreve certo por linhas tortas e a gente nunca vai entender. A gente só tem que aceitar. Só tem que aceitar e é isso. Vamos seguir agora com Fifth Harmony. Work From Home, aqui na sua clube. Só música boa, Vivi.

0: música boa de 1992 do álbum Bigger, Better, Faster, More. Four Non Blondes na voz de Linda Perry. What's up? Pra fechar o nosso Happy Hour Club. Bom demais, agora é hora, hein?
1: Sente o cheirinho de café?

0: demais. E você não sai daí, vem chegando a Sequência Clube.
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0: Sequência Clube. Por falar nisso, é hora de mandar aquele beijo muito especial. Na Fercal tem o Edson, o Thiago e a Thaís. No Cruzeiro tem o Rômulo, a Marcela e a Eliana. No Lago Norte, um beijo pro Alexandre, pra Lucélia e pra Marli. Alô, Santo Ângelo, Felipe, Bruno, Luísa.
1: Uma noite para reviver.

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0: Aquele momento, hein?
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0: Bora que bora, então, saindo agora a camisa oficial do seu time do coração e você vai escolher qual é o time que você torce, vai mandar o tamanho da sua camiseta a partir de agora. Vanessa Martins, Rocha do Guará 2.

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A partir de agora tem cinema pra você com acompanhante, tá? Vai viver uma noite de cinema, um escurinho do cinema. E não é só o filme que você vai curtir, não, porque ainda vai com um combo de pipoca e refrigerante, que a sua clube pensa num rolê completo pra você. Tá afim? Já pensa em quem você vai convidar, porque no final da hora esse presente é seu. Continue participando pelo 0800-342-1055. Hoje é dia da compreensão mundial. A gente quer saber qual é a coisa mais incompreensível da vida adulta. Manda seu áudio pra gente, capricha, que a gente vai pra uma viagem pra 1989, começando o Clube by Night com Richard Marx, Right Here Waiting. Só música boa, eu falei.

0: Só a partir das 10, hein? Ai, vamos que vamos pro nosso bate-papo aqui. Dia da compreensão mundial. Qual é a coisa mais incompreensível da vida adulta, segundo você, Fabrício?
1: Quem se tratando na vida adulta, é a traição, viu?
0: Ó.
1: Tá na clube, tá bom demais.
0: É só isso, só foi. Tá certo. Valeu, mamãe. Obrigada, viu, pela sua participação. Realmente, traição. Mas vamos estender a traição. Fugir.

nessa vida. Afinal de contas, a gente fala assim, ah, é todo mundo adulto, todo mundo é consciente dos seus atos, e a pessoa vai lá e trai você numa amizade, numa situação, no trabalho, enfim, na vida. Realmente, Fabrício, vou concordar com você nesse momento. Seguindo a nossa viagem no tempo, agora a gente vai para os anos 80. Vamos relembrar esse sucesso dele. Duran Duran com Ordinary World aqui no Clube by Night. Bom demais, hein? Continue participando, manda seu áudio.

coisa mais incompreensível é você estar cansado sem ter feito nada e estar sem dinheiro e ter trabalhado muito. Isso é de lascar. Dejanira Barbosa.

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0: movimentaram o país no dia de hoje.
1: Olá, boa noite.
2: Boa noite para você que nos acompanha em todo o país.
1: Quinta-feira, 17 de setembro de 2026.
2: Vamos aos destaques do dia.
1: Ação contra o comércio de celulares irregulares.
2: Operação Última Chamada tem como alvo cerca de 200 estabelecimentos comerciais em 15 estados. Luana Karen.
3: 50 inquéritos policiais foram instaurados. Também foram realizadas prisões em flagrante e 635 aparelhos celulares foram recuperados.
1: Semana Nacional de Trânsito traz como tema desacelere, seu bem maior é a vida.
2: E especialistas discutem como a ciência pode atuar a serviço da vida nas ruas brasileiras. Cleide Lopes.
4: O objetivo é transformar.